Maria Helena, Francisca, Dória, Pureza Maria, Elisa Maria, Leocádio José. E de todos os que morreram na vossa amizade, unidos a eles, esperamos também nós, saciar-nos eternamente da vossa glória, por Cristo Senhor nosso, por Ele dá-nos o mundo todo bem e toda a graça.

0: Livrai-nos de todos os males, ó Pai, e dai-nos hoje a vossa paz. Ajudados pela vossa misericórdia, sejamos sempre livres do pecado e protegidos de todos os perigos, enquanto aguardamos a feliz esperança e a vinda do nosso Salvador, Jesus Cristo.
1: Vosso é o reino, o poder e a glória para sempre.
0: Senhor Jesus Cristo, dissestes aos vossos apóstolos: eu vos deixo a paz, eu vos dou a minha paz. Não olheis os nossos pecados, mas a fé que anima a vossa igreja. Dai-lhe, segundo o vosso desejo, a paz e a unidade. Vós que sois Deus com o Pai e o Espírito Santo.
1: Amém.
0: A paz do Senhor esteja sempre convosco.
1: O amor de Cristo nos uniu.
0: Irmãos e irmãs, saudai-vos em Cristo Jesus.

0: sou o pão vivo que desceu do céu. Se alguém come deste pão, viverá eternamente. Eis o Cordeiro de Deus que tira o pecado do mundo.
1: Senhor, eu não sou digna de que entreis em minha morada, mas dizei uma palavra e serei salva.

0: Oremos. Deus eterno e todo-poderoso, pela ressurreição de Cristo, nos recriais para a vida eterna, fazei frutificar em nós o sacramento pascal e infundi em nossos corações a força deste alimento salutar. Por Cristo nosso Senhor.
1: Amém.
2: Sentados agora, nossa pastoral litúrgica preparou a mensagem neste dia especial para todas as mães.

Boa noite a todos. Neste Dia das Mães, nosso coração se volta com carinho, amor e gratidão a todas aquelas que receberam de Deus a mais bela e mais desafiadora das missões, ser mãe. Não podemos falar de mãe sem lembrar de Maria, a mãe de Jesus e nossa mãe também. Falar dela é recordar aquela mulher simples, humilde e silenciosa, que com um coração cheio de fé, acolheu o projeto de Deus, mesmo sem compreender completamente os caminhos.

caminhos que precisaria percorrer. Maria disse sim. E desde então, esse sim ecoa na vida de todos nós, especialmente em cada mãe que todos os dias escolhe amar, cuidar, proteger, renunciar e permanecer firme, mesmo quando o coração está cansado.

0: Carrega a força daquela que enfrentou o medo para proteger o filho. Carrega a humildade daquela que soube servir em silêncio. Carrega a alegria daquela que embalou o Salvador nos braços. E carrega também a dor daquela que permaneceu de pé aos pés da cruz. Ser mãe é muito mais do que gerar uma vida. É entregar a própria vida todos os dias. É aprender a ser fortaleza quando o coração deseja desabar. É suportar o cansaço, enfrentar as dificuldades e seguir em frente, movida apenas pelo amor. Quantas mães escondem suas próprias dores para serem abrigo e segurança dentro de casa? Quantas silenciosamente carregam preocupações, fazem sacrifícios e renúncias que ninguém vê, apenas para garantir que nunca falte amor, cuidado e esperança aos seus filhos? O verdadeiro amor de mãe se revela justamente nesses gestos escondidos, onde ela se doa inteira, sem jamais pedir reconhecimento. Ser mãe é viver diariamente sacrifícios que quase ninguém vê. É abdicar dos próprios sonhos para realizar os sonhos dos filhos. É transformar preocupação em oração, lágrimas em força, cansaço em abraço e medo em esperança. O amor de uma mãe não conhece limites, não calcula esforços e nunca deixa de acreditar. Quantas vezes uma mãe sofre em silêncio apenas para não entristecer um filho? Quantas noites mal dormidas movida pela preocupação com os seus? Quantas lágrimas escondidas atrás de um sorriso? Quantas orações feitas baixinho, pedindo apenas que Deus cuide daqueles que ela mais ama? Tudo, tudo pela vontade inquestionável de ver os seus filhos sempre bem. Hoje, queremos também abraçar aquelas mães que carregam no peito a dor mais difícil de suportar, a saudade de um filho que partiu. Nenhuma palavra é capaz de preencher esse vazio. Somente Deus conhece a profundidade dessa dor. Assim como Maria chorou aos pés da cruz, existem mães que hoje vivem seu próprio calvário, sustentadas apenas pela fé e pelas lembranças eternas de quem amaram e amam profundamente. Que o Senhor abrace cada uma dessas mães com o seu infinito amor, que enxugue suas lágrimas, que conforte os corações feridos pela ausência, e que a esperança na vida eterna seja luz em meio à saudade. Rezamos também por todos os filhos e filhas que neste Dia das Mães não poderão dar um abraço em suas mães. Alguns pela distância, outros porque elas já partiram para junto de Deus. A saudade hoje fala mais alto e o coração sente o peso da ausência. Mas o amor verdadeiro nunca morre, permanece vivo na lembrança, nos ensinamentos, no carinho deixado em cada detalhe da vida. E hoje, acima de tudo, queremos agradecer a você, mãe, pelo sim renovado diariamente à missão de ser mãe. Obrigado por cada gesto de cuidado, por cada conselho dado com paciência, por cada renúncia silenciosa, por cada oração feita em favor dos seus filhos. Obrigado porque, através da simplicidade do amor de vocês, aprendemos os valores mais importantes da vida. Foi no colo de uma mãe que muitos de nós conhecemos o carinho, a fé, a esperança e os primeiros passos no caminho que nos aproxima de Deus. Que o Senhor recompense com infinitas bênçãos todo o amor que vocês espalham no silêncio da entrega diária. Esse é o desejo da matriz de Nossa Senhora de Fátima. Feliz Dia das Mães!
1: Em relação às rosas, a equipe vai distribuir ainda, quem não, quem está com o bilhetinho, né? Já está ok? Não, né? Então vem aqui para frente.

Enquanto quem tiver com seu bilhetinho que adquiriu para a Rosa, a equipe fica aqui, que é para poder distribuir. Enquanto isso, eu vou cantar uma música para as mães. Quer tempo? Vem para cá, por favor, Márcia. Fica aqui. A pessoal da acolhida, vem aqui para frente, Gláucia. Aí, quem está com seu bilhetinho, faça a fila aqui, enquanto eu canto, né? Que a gente vai ganhando tempo. Certo, aí, ok. E quem quiser adquirir, ainda tem, né? Pronto. Aí quem tiver com um bilhetinho, faça a fila aqui para vir buscar a sua rosa. Enquanto isso, eu vou cantar uma música do ano de 1975. Ela é de Lindomar Castilho, regravada por Agnaldo Timóteo. Uma homenagem às mães, à minha mãe de forma especial, Leonice. A mãe do Padre Lucas, toda mãe, de padre e mãe também do outro, Dona Dina. É em ré, viu?

Linda, essa é uma homenagem a todas as mamães. Uma salva de palmas a todas as mamães. Amém. Aê, chegue cá, né? Chega, Padre Lucas. Dona Dina, traga aqui, chegue. Aí. Muito bem. A mãe do Padre Lucas mora aqui com a gente. Eu vou partir agora para os avisos e depois as bênçãos, tá bom? Bom. Hoje foi a nossa sétima noite. Tivemos prestar homenagem à pastoral familiar, à equipe dirigente do ECC, todos os círculos, também os patrocinadores da quermesse e da festa e a comunidade do Candeal da Cajazeira. A eles, nosso muito obrigado com a salva de palmas. Quero agradecer a presença dos visitantes, o povo de Salgado, Tobias Barreto, Colônia 13, Paróquia da Piedade, Paróquia Santa Terezinha, Paróquia Santa Luzia do Alto da Boa Vista, nossas paróquias aqui, irmãs aqui da, e demais visitantes de perto ou de longe, nosso muito obrigado em participar da nossa festa de Nossa Senhora. A eles todos visitantes, a nossa salva de palmas. E de forma carinhosa, fraterna, agradecer o seu sim, Padre Lucas, em vir para a nossa festa. Padre Lucas, eu tive a graça de tê-lo como seminarista, ainda quando estava dando os passos da teologia, foi da filosofia. Depois a gente foi trabalhar juntos no estágio pastoral e foi uma alegria conviver com o Padre Lucas e uma alegria ver hoje sacerdote do Senhor. Muito obrigado pelo seu sim, pelo seu trabalho em Simão Dias e na Diocese. Ao Padre Lucas, uma salva de palmas. O Padre Lucas, junto com o Padre Luan, que teve aqui, o Padre Paulo César e o Padre Luan, são os mais novos sacerdotes da nossa Diocese. Então, já estão com seus trabalhos bem encaminhados. É uma alegria e reze por nós, sacerdotes, para que possamos permanecer firmes na vocação. Amanhã preside a celebração o Padre Luan Henrique, um outro dos padres novos, presta homenagem a PASCOM, o grupo de jovens, a catequese de Crisma, a comunidade da Tapera do Saco e o gesto concreto, a manteiga. Gente, não esqueça que não termine a festa sem a gente trazer algum gesto concreto para nossas cestas de alimentos. Faça esse compromisso, ou seja, as orações que a gente faz transformem em ação e é o gesto concreto. Sempre na entrada ali da igreja tem a caixa coletora dos alimentos. No dia 13, haverá uma missa, o dia do encerramento, o dia de Nossa Senhora de Fátima, 6 horas da manhã, a missa das promessas, 6 da manhã. E à noite, 7 horas da noite, a missa solene de encerramento com o nosso bispo diocesano. Então, primeiro vai ser a missa, 7 horas, depois a procissão. Aí tem gente que bota assim na cabeça, a procissão é que horas? Esqueça, a missa é mais importante do que a procissão. Se não fosse a missa, não existia procissão, entendeu? Então, vamos corrigir a nossa catequese mental. Então, primeiro a missa, depois a nossa homenagem em procissão.
Qual é a hora da missa solene? Qual é a hora? E vai ser pontual, viu? Que o nosso bispo é na hora e no horário. Entendeu? 7 horas a gente começa a missa solene. Olha, esses agora hoje começa dentro da festa da novena, contando hoje, fica faltando 3 dias. Então é um tríduo agora. Você que ainda não assumiu aquele, não, vou pegar todo dia. Tem gente que está aqui desde o primeiro dia, parabéns, não quebrou a corrente, né? Mas você que por uma coisa ou outra não conseguiu, faça um compromisso tríduo, a partir de agora, aí, não vou falhar. Principalmente os que são das pastorais e movimentos da paróquia. Não tem que estar o nome lá para vir. Não, eu venho porque eu amo Nossa Senhora. É a nossa forma de demonstrar amor à Nossa Senhora. Dizer que ama e fica escolhendo o dia de vir, principalmente as pastorais e os movimentos da paróquia, que as forças vivas dessa paróquia, eu só tenho a agradecer. Então agora é reta final. 3 dias seguro, segurando no manto de Nossa Senhora. Quem segura no manto de Nossa Senhora não cai, e não tem força do inimigo que vença. Amém? Quem pode bater palma? Bata a palma assim, bata. Que é para Nossa Senhora. Cadê as palmas de Nossa Senhora? Olha, gente, bota na cabeça. Quem vem para a novena, não fica uma só alma sem receber uma graça.

graça especial, seja ela visível ou invisível, mas não sai daqui sem receber uma graça. Quem quer receber a graça? Levanta a mão, eu quero ver. Agora olhe para quem está ao seu lado e diga, então venha. Balança aí, venha. Viu? É isso aí. Amém? Gente, nossa festa está bonita. Estamos com a campanha dos envelopes. Cada envelope tem um papelzinho dentro. Aí você, quem for concorrer, coloca o nome e o telefone. Quem colocar acima de 10 reais está concorrendo, tá bom? Eu não vou demorar no pé de pé de hoje não, porque já estamos avançados, viu? Mas quem colocar acima de 10 já está concorrendo. O sorteio será domingo que vem pela manhã. Já tem air fry, liquidificador, sanduicheira, toalha, cortina, de tudo tem uma coisinha. E quem quiser trazer a sua doação para a gente sortear, a gente agradece. Então, você coloca a partir de 10 reais, tá? Padre, eu queria dar um macaquinho, 20. Eu queria dar uma oncinha, como é que eu vou achar ruim um negócio desse? De jeito nenhum. E um peixe, que traga os peixes, bota aí a selva toda, se quiser, bota aqui dentro, tá bom? E aí você coloca aí nas caixinhas até o dia 13. Estará ajudando a todo o preparo da festa. Vocês estão vendo aí cada detalhe com carinho. Dá uma passadinha na nossa praça de alimentação, na nossa lojinha dos mimos, com os artigos religiosos. Vai lá visitar. E o último pedido, que não é difícil, é fácil. Nós não batemos ainda a marca dos 8 mil seguidores no Instagram. Então você que nos assiste e você aqui presente, nos siga no Instagram, PNSF Loyola, o Instagram. Lá a gente vai fazer um trabalho bonito de colocar a programação da semana. Vocês vão ver nas fotos dos nossos eventos. Nos siga nas redes sociais. Faz aniversário hoje, Tarcísio Celestino, está aí, Rafaela Vieira e Isabela Samira. Uma salva de palmas aos aniversariantes.

Fiquemos de pé. Quem está com a rosa, vamos abençoar primeiro a rosa. Aí depois vamos abençoar as velas. Tá bom? Então erga a sua rosa. O nosso auxílio está no nome do Senhor, que fez o céu e a terra. Deus, Criador e Conservador do gênero humano, doador da graça espiritual e da eterna salvação, abençoai com a vossa santa bênção estas rosas que hoje vos apresentamos, para vos render graças com devoção e veneração para com a Virgem Maria e seu Rosário. Pedimos que as abençoeis e infundais nelas, pela virtude da Santa Cruz, vossa bênção celestial. Vós que concedeste ao homem não só gozar das penúrias, da perume delas, mas também dela debelar por elas as suas enfermidades. Que recebam pelo sinal da cruz uma bênção capaz de curar todos os males, que sendo aplicados sobre eles diretamente, quer se achem simplesmente conservadas nas casas. Por sua eficácia, afastem-se os demônios, estremeçam, fujam com medo

acompanhado de seus algozes, e não tenham mais a ousadia de inquietar os vossos servos e servas. Por nosso Senhor Jesus Cristo, que convosco vive e reina na unidade do Espírito Santo, por todos os séculos dos séculos. Amém. Vamos abençoar agora as velas.

O nosso auxílio está no nome do Senhor. Senhor Jesus Cristo, que iluminais a todo homem, vindo neste mundo, pela intercessão da Virgem Maria, a Senhora de Fátima, vossa mãe, e pelos 15 mistérios do seu Rosário, infundi vossa bênção.

sobre estas velas e santificai-os com a luz da vossa graça, concedendo-os propício que, assim como estas velas acesas por um fogo visível, afastam as trevas noturnas, da mesma maneira nossos corações, iluminados por um fogo invisível e pelo esplendor do Espírito Santo, sejam afastados da cegueira de todo vício. Possamos sempre ver, com o olho puro da alma, aquilo que vos é agradável e útil à nossa salvação, a fim de que, passados os perigos desta vida, mereçamos alcançar a eterna luz, vós que viveis e reinais por todos os séculos dos séculos. Amém. Agora, momento de acender as velas. Peço à equipe que venha uma turma aqui para frente. E você que acender a sua vela, vai acendendo a vela do outro, da frente, de trás, para a gente... Quem está lá fora querendo entrar na igreja, pode entrar. Pode ocupar os corredores. Só não ocupe o corredor central. E à medida que a gente acender, vamos direcionar o nosso olhar para a entrada da igreja, a porta central.

ofereça a Nossa Senhora esta vela, e junto com este oferecimento, o seu pedido, o seu agradecimento. Se você tem alguém que você conhece, que esteja enfermo, apresente agora. Você que trouxe no coração esse pedido desta pessoa enferma, apresente. Creia, porque para Deus nada é impossível pela intercessão de Nossa Senhora. Apresente os seus, aqueles que estão presos nos vícios, peça que esta luz possa vir dissipar as trevas do vício, quem sabe do seu esposo, quem sabe dos seus filhos. Vem curar todos os relacionamentos. Você, quem sabe, que tem carência de mãe, hoje esse dia especial, e se sente um pouco órfão, como o padre nos dizia na homilia, o evangelho de hoje que vem nos dizer que não ficaremos órfãos. Sinta agora a presença de Maria curando a sua carência, esse sentimento assim de orfandade, de abandono, como se não tivesse ninguém que cuidasse de você. Você que ainda é ferido, ferida pela partida de sua mãe, também apresente, que peça essa cura. Quem sabe que você é ferido porque o casamento dos seus pais não deram certo, a mãe foi para um lado, o pai foi para o outro.

Você carrega isso até hoje, olhando para Nossa Senhora e oferecendo esta vela que é símbolo de fé, como a luz da fé que recebemos no batismo. Peça a cura pelas mãos maternas de Nossa Senhora. É muito forte que Deus me coloca no coração. Pessoas que se sentem feridas por causa da separação dos pais, traz uma ferida inconsciente. Vá apresentando. Se você sentiu ou sente falta de amor de mãe, peça a ela que é mãe, venha curar esta sua carência com esta bênção que ela quer derramar. Vem, querida mãe, e derrame sobre nós as bênçãos de Jesus.

E nessa certeza da presença da mãe em nosso meio, erguendo a vela numa mão e estendendo a outra, vamos pedir que ela cuide de nós na nossa ida para casa, nas nossas lutas do dia a dia.

0: Nossa Senhora de Fátima!
1: Viva!
0: Viva Jesus Cristo!
1: Viva!
0: Cristo vive!
1: Vive!
0: Reina!
1: Reina!
0: Impera!
1: Viva
0: o Espírito Santo Paráclito!
1: Viva!
0: Muito bem, gostaria de agradecer ao Padre Jodeclan pelo convite e também ao Padre Vasco pela acolhida de sempre, pela fraternidade. Como ele recordou, em instantes nós trabalhamos juntos. Guardo muitos momentos bonitos dessa caminhada, Padre, na paróquia de Tobias. E gostaria de lhe agradecer por tudo que o Senhor representou e representa para mim. Um pouco do que sou hoje é graças a Deus, ao povo de Tobias e graças ao Senhor. Então, muito obrigado ao nosso pároco com a salva de palmas. Parabéns pelo trabalho, que Deus abençoe. Também manifesta minha alegria de ver meu povo de Tobias, nosso povo, né, Padre, ali. Meu povo querido de Salgado também está presente. E vocês, meus irmãos da paróquia de Nossa Senhora de Fátima. A todos também uma calorosa salva de palmas. Vamos agora pedir a bênção do Senhor. O Senhor.

0: gostei.
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2: Juventude FM informa a hora certa.
3: 22 horas.
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lá em cinco chagas de Mané Valentim. Eu quero o rock do jegue, mas um rock do jegue nordestino. Mr. Sivuca, Monsieur Dominguinho, tenha bondade com os dois fole. Vamos começar. Um, dois.

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1: Juventude FM informa a hora certa.
2: 23 horas.
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1: Juventude FM informa a hora certa.
2: Meia-noite e um minuto.
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2: Meia-noite e 35 minutos.

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1: Meia-noite e 46 minutos.

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3: Uma hora e 12 minutos.

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1: Uma hora e 24 minutos.

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1: 2 horas e 4 minutos.

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Gostosa de ouvir. 2 horas e 26 minutos.

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1: 3 horas e 2 minutos.

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1: 3 horas e 9 minutos.

0: Obrigado.
1: Três horas e 37 minutos.

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1: Juventude FM informa a hora certa.
2: 4 horas.
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Ei, gente, boa noite pra vocês. Sejam bem-vindos ao nosso show. Obrigado por tudo, obrigado pela presença de cada um de vocês. E seja o que Deus quiser, viu, gente?

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1: Juventude FM informa a hora certa.
2: 5 horas.
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0: Cristiano, obrigado, viu?
1: Amém, obrigado.
0: Paulo Fernandes,
2: salve... para você ao vivo. Obrigada. Eduardo Costa, meu grito de amor com Paulinho Fernandes. A sua melhor companhia, agora são 5 horas mais 26.
3: 7 minutos.
2: É, 5:27, pulou, hein? Roberto Miranda, dói, até as 8, Alvorada Sertaneja. Bom dia, Jade Silva.

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17: Quem ama a vida do gado, respeita.

0: Ei, boi, Vidade Gado.
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0: Até as 8 horas da manhã, aqui na sua 104.9, melhor programação sertaneja, no 99782763. A você, nosso abraço especial, nosso bom dia. Muito obrigado aí de coração pela companhia, por estar sempre com a gente nessa linda programação. 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Zezé de Camargo e Luciano, dou a vida por um beijo. Bom dia, alô, Zé de Bibi, dona Giovana, acorda a velar. Alô, Bicho do Mato, meu irmão, bom dia. Alô, poeta Pedro Batista.

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0: Ai, ai, doce encanto, doce magia. Bom dia, bom dia. Agora são 5 horas mais 44 minutos. Acorda perna de miúdo. Aí num box 19, né? Assim, no mercado da casa do sobrinho. 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É com o Fernando de Miúdo, Box 19, aqui em Lagarto, Mercado Zé Correio Sobrinho. Valeu, Fernando. Grande abraço, meu querido. Acorda, luzidos do bairro Libório, né? Tá sempre ouvindo a gente. Nosso amigo Juri Tira Risco. Sou Zequinha da Horta. Bom dia, sou Zequinha. O Cisino na Matinha, o Ademiro Freire também na Matinha, tá sempre ouvindo a gente. Nosso abraço todo especial. Muito obrigado de coração pela companhia. Até as 8, continua pra você.
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0: Daniel, moreninha linda, bom dia.
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0: Obrigado, Tinoco.
1: Que beleza.
2: Que maravilha, hein? Tonico Tinoco, mora minha linda do meu bem querer.
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2: 5h57.

0: Que linda, linda poesia. Último adeus do trio Parada Dura aqui na sua 104.9. Fala aí, último adeus. É com muito pesar, né? Com muito pesar que comunicamos o falecimento de Jodeclan Barroso, né? Jodeclan Barroso é nosso Bida, né? Isso aí? É isso aí? É? Muito bem, né? Ele é Jodeclan Barroso, em nome da família Barroso, comunicamos com pesar o falecimento de nosso amado pai, Jodeclan Barroso da Silva. O corpo está sendo velado na Planfan de Lagarto e será sepultado às 15 horas no cemitério Senhor do Bonfim. Os filhos Jean Carlos e Roso Marcos Barroso comunicam pesar o falecimento. Portanto, a despedida do nosso amigo, grande amigo, né? O papai do grande professor Roso Barroso, da Escola ACI, né? Nos deixa, né, com muita saudade, né? Sepultamento será hoje às 15 horas. Olha aqui um abraço especial para minha amiga aí, Hermógenes Andrade, sempre em sintonia com a gente. Valeu, Hermógenes, grande abraço, meu querido. Obrigado de coração pela companhia, por estar sempre com a gente. 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A gente volta já com muito mais Alvorada Sertaneja.
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4: 6 horas e 6 minutos.
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Bom dia, bom dia, bom dia. Agora são 6 horas mais 21 minutos, 6h21. A você um grande abraço, bom dia, 6h21. Bora acordar com o Padre Manuel Balinho, meu irmão Isa Pelon, meu irmão Zé...

0: Olha só pela sintonia, por estar na nossa companhia. Olha só também aqui um abração especial para meu amigo Gilberto e o filho Gilmar, no bairro Ademar de Carvalho, é isso aí? Gilbene, isso. E o mano Juri Tira Risco, minha amiga Vila da Horta. Um abraço aqui para Chico Riardo, na Piedade, também ouvindo a gente. Na Rua do Riachão, nosso abraço especial. 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Vamos lá então, viu? São 6h23. Falar com o ouvinte aqui no nosso... Falar com o ouvinte no Alvorada Sertaneja, né? Tá curtindo aí nosso programa, nosso abraço especial. Bom dia, obrigada de coração pela sintonia. Mamãe Helena Vieira, abraço carinhoso. Bom dia, mãe Helena Vieira. Ah, o meu amigo, né? Tá sempre com a gente, o Ademiro Fretes, na matinha, em frente à creche. Bom dia, mamãe Helena Vieira, aquele abraço carinhoso. Obrigado, viu, de coração, pela companhia, a mamãe Helena Vieira. Dona Elisa, bom dia. Bom dia, Dona Elisa. Ah, tá aqui, pai, tá aqui. Vamos aqui direitinho. Dona Elisa, bom dia.
1: Bom dia, meu amigo Ed Santana. Gostaria de ouvir a música com Zezé de Camargo e Luciano, Garoto de Rua. Ofereço para Edese, Viana e Alice, Edith, Dulce do Sindicato, Helena Vieira, comadre Everalda Raia de Flocório, Marlene Professora, Maria Lisboa, Raimundinho de Miguel, Neuza de Pupi Jardim Campo Novo, Chico Riacho de Piedade, Rosa de Carlinhos, Zude Elois, Avelar da Horta, Valdina do Loyola e para Zezé e Lucinha na Caraíba. Obrigadão, meu amigo Ed Santana, que você deu uma boa.

0: boa semana.
1: Amém, nós, dona Lígia. Tchau, bom dia, saúde e paz. Agora são 6h25, 9978-2763.

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1: Ao som gostoso do Felipe Falcão. Sim. Deixa eu te amar, por favor, aqui no Alvorada Sertaneja. Bom dia.
0: Eu aceito.
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1: Até as 8 horas com seu amigo Ed Santana e tua companhia. A você o nosso abraço especial. Ótima segunda-feira. Bom Deus, amigo Esperança, aqui no Mercado da Garça, com o sobrinho. Também o pessoal na Antiga Feira da Banana. Ah, o seu Zezinho na mercearia aí, do seu feijão, farinha, né? É isso aí, viu? Milho. Aquele abraço, Zezinho. Obrigado, coração, por sempre estar em nossa sintonia. Obrigado, meus amigos feirantes. Hoje é Feira Livre. É uma festa na Garta, viu? A você do comércio, nosso abraço especial, dona de casa, bom dia, obrigado de coração pela companhia. 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

0: 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Vamos lá falar com o nosso ouvinte aqui no Alvorada Sertaneja. Bom dia, dona Erineuza.
1: Quando eu não passar a mensagem.
0: Vamos lá, então. Bom dia, dona Erineuza.
1: Bom dia, de Santana. Me chamo Erineuza, do Bairro Jardim Campo Novo. Gostaria de pedir uma música de Leandro e Leonardo. Pode certo. Ser qualquer uma deles.
0: Oferece para quem?
1: A meus quatro filhos, a meus cinco, a meus seis netos, meus colegas da academia, grupo da Legião de Maria, a dona Maria, Maria do Bolo, Maria dos... do seu Zé Preto, Fabiano em família, Luziano em família, Neide em família, a mãe de Leandro Brito em família, a Tânia em família, a Evira do Sem Terra em família, a Vera da Horta, a Edilza da Horta, a Dulce do Sindicato, Maria dos Perfumes, a Lerina da Rua do Asilo, a você em família, a Bel Costa em família, Isaú Monteiro em família, Bira Júnior em família, Jailton Silva em família, e para todos os ouvintes que estiverem na escuta, que Jesus dê um bom dia, de muita paz para todos nós, né?
0: Bom dia, querida.
1: Que Deus nos abençoe, uma feliz segunda-feira.
0: Amém, amém.
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essa aqui, ó. Prometo que vai ser a última. Essa aqui eu duvido se vocês vão lembrar dessa aqui, duvido.

Que legal, hein? Que linda música aqui na Barra Sertaneja. Aqui o nosso música é Jesus, aqui no nosso Alvorada. Agora são 6h49. Bom dia, bom dia. Bom dia, minha simpatia. Até as 8 horas, o melhor da música sertaneja, na Alvorada Sertaneja, na Juventude

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1: É isso aí, gente boa. 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

Olha, é com muito pesar que comunicamos o falecimento de Jodeclan Barroso. Ele é o papai, né, do nosso amigo professor Rúzio Marcos Barroso, da Escola de Inglês UACI, e também do Jean Carlos Barroso. Os filhos, noras, né, genros e netos, comunicam com muito pesar o falecimento de Jodeclan Barroso. Né. O Bida, grande Bida, aquele abraço. Obrigadão por você estar ouvindo a gente. Da última vez, nosso amigo aí, grande amigo Bida. O papai do nosso amigo Rúzio Barroso. Seu sepultamento, seu corpo está sendo velado na Planfan, em Lagarto, tá bom? E será sepultado às 15 horas no cemitério Senhor de Bonfim. Portanto, comunicamos com pesar o falecimento de Jodeclan Barroso da Silva, conhecido como Bida, o papai de Rúzio Barroso, professor Rúzio, e do Jean Carlos, né? 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

0: 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Alô, Dona Josefa, bom dia!
1: Boa tarde, amigo.
0: Olha, eu troquei aqui, vai troquei. É pra cá, é de Santana. Bom dia.
1: Bom dia, meu amigo de Santana, que é Josefa, que Deus te abençoe, que dê um bom dia, que Deus abençoe a sua semana,
0: amém,
1: que nosso proteja. Só todos ouvintes, Maria dos Perfumes, Isaú com a esposa dele. Um abraço, tia Cleusa. E passe pra mim.
0: Certo, a música é Jesus.
1: Se pra você, todos ouvintes. Gilberto demais, Jesus.
0: Bom, vou tocar aqui com o cantor de Deus, tá bom, dona Josefa? O nome é Jesus. Bom dia, são 6h53. Olha a hora, meu irmão Manuel Braulina, Zé Pelonha, esse irmão velho do Instituto Marianas, Limoeiro. Alô, Wilson, Eliseu, dona Verinha, Maria José.

0: maravilha, linda música aí do Chitão e Chororó, né? Se Deus me ouvisse, mandasse pra mim, aquela que eu amo, né? Grande abraço, obrigado, coração. Daqui a pouquinho tem essa aqui, ó. Para ela que pedir, viu? Tá com a gente aí, né? Alô, meu amigo. Demais. Demais. Rapaz. É o segurança Manuel do bar. É demais. Muito bem. Olha aqui um abraço especial para Ineuza, Embaixadinha Campo Novo. Bom dia, Ineuza. Sua velha dona Dilza da Horta, também não sou obrigado, coração. O mano aí, Manoel Braulino, mano Zé Pelonha, Costa Zé Pelonha pra vida. Meu amigo Zé Bebê, dona Giovana, também tá com a gente. Uma morada sertaneja. 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A gente volta já, tá bom? Volta já com essa aqui também, ó. Cleito Camargo, Na Hora de Amar. Agora são 7:02, 7:02, bom dia.
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4: 7:03.
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0: Ei, boi, segura, viu? Isso aí, viu? Agora são 7h15, 7h15, bom dia, 7h15, a Rainha do Folclore, bom dia, Acorda pra Vida, bom dia aqui também especial pra você que tá em casa aí, já na labuta do dia a dia, obrigado, coração, pela companhia, os amigos esperantes, minha casa é com o sobrinho, até as 8 horas, a melhor programação sertaneja é aqui na sua 104.9. 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Vamos nessa, agora são 7h18, 7h18. 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Agora são 7h19, 7h19, vamos falar com o ouvinte? Dona fala com ela aqui, dona minha amiga, tá aqui já? Tá aqui ela, dona Tânia, bom dia, dona Tânia. Bom dia, dona Tânia.
1: Bom dia, Santana, tudo bem?
0: Tudo como é que paz, tá você? Tudo na paz.
1: Aqui é a sua ouvinte, Tânia. Peço uma música, qualquer uma música.
0: Sei.
1: De Leonardo.
0: Certo.
1: Aí eu ofereço a mim mesmo, né? A você e sua família, a minha família aqui, né? A minha amiga Erineuza no jardim, minha comadre Vira lá no Sem Terra, a toda a minha família no Pastinho, e a todos os meus filhos, né? Mesmo que ele não escute, meu filho lá no Brasília matou. A intenção certo. Vale.
0: E para ele? Para ele também vai?
1: Viu? E a toda a sua família.
0: E segurança.
1: Estou na escuta, viu? Não perca um dia, viu? E você já sabe, viu? E o vigia de São Manuel, viu?
0: Isso.
1: Não tem jeito não, só Jesus.
0: Só Jesus, é Jesus.
1: Quando ele ver esse ar, ele vai me matar.
0: Vai matar de amor. É, muito bem, matar de amor, minha. Que é isso. Vamos lá, então, viu? Bom dia aqui para minha amiga Dona Josefa, né? Tá lá com a gente. Dona Josefa. Também meu amigo Cowboy da Gata, bom dia Cowboy, bom dia Cowboy, bom dia Cowboy, quem acorda cedo, madruga, Deus ajuda, meu irmão.
2: E aí, de Santana, eu ouvi te dar uma olhada sertaneja.
0: Tá dormindo Rádio muito.
2: Juventude FM, 100% comunitária, o programa tá 10, viu? Tá passando toada, sertanejo, religiosa, tá uma variedade de combinação muito boa pra amanhã cedo. Quem madruga, Deus ajuda, e... Santana.

0: quando diz que escuta seu programa, certo. Dona Selma também. Curujão. Dona Lurdinha no Alto da Boa Vista, que é ouvinte aí, manda um bom dia pra elas duas aí, a todos, é muita gente, é de Santana, e ao é Bicho do Mato, e ao é Zé Loyola, e ao a Suera da Pestação, né, é muita gente.
1: Certo, abraço meu querido, bom dia, bom trabalho, abençoada semana, viu? Vamos aqui então logo lá com o Leonardo. Agora são 7 horas 21 minutos, 7h21, bom dia!

0: Que linda música aí do Cleite Camargo. Isso aí foi especialmente para ele, Janisson, do Bar do Mato Cavalho. A curtir o nosso Alvorada Sertaneja. Aquele abraço carinhoso. Bom dia, meu querido. Obrigado de coração, como sempre, curtindo nossa programação. Obrigadão, viu? Grande Janisson, no Aldemar de Carvalho.
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0: Alô, Pedro Batista, bom dia. O poeta, eita mulher chorona, hein, Pedro?

Chitão e Chororó, nascemos pra cantar. Vivandinho, abraço, viu, pra você. É o grande Vando aí ouvindo a gente, nosso muito obrigado de coração. E a mamãe da Novera, né? Isso aí? Lá no Brejo? Acertei! Grande abraço da Novera no povo do Brejo. Vandinho chegou já em paz, viu? Fique feliz aí, tá bom? Fique tranquila, que tá aqui bem guardada. Deu B.O. Eita, deu B.O. Olha, bom dia especial pra dona Josefa. É, dona Lourdinha. Meu amigo Uri, eletricista, bom dia, meu querido. Meu amigo Corujão, bom dia. Júlio Tira Risco, aquele abraço carinhoso. Roberto Chapista, Roberto Pintor, né? Aquele abraço carinhoso. Aí, ouvindo sempre a nossa programação, nosso muito obrigado. 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Vamos lá então, gente boa. Abraço carinhoso, bom dia. 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É Lavampa Lavanderia. 7h37, bom dia, gente boa, bom dia, vamos falar com eles aqui? Rapaz, aqui tem uns 2 horas aqui que vai terminar o programa, vai passar todo dia. Vandinho, olha, aqui tem 2 horas, viu? 2 horas aqui que vai terminar o programa, não termina. Ai, meu Deus.

0: Ô, amigo, eu não capricho muito assim, não, que não a gente perde muito tempo, né? É, vamos aqui então, falar com ele primeiro. Primeiro, vamos aqui com ele, com o Bicho do Mato, né? Vamos lá, Bicho do Mato, bom dia, querido.
1: Dia a dia chama-se Love Up.
2: Bom dia, Ed Santana. Bom dia a todos os ouvintes do Alvorada Sertaneja. Ed, gostaria de ouvir com Rio Negro e Solimões na sola da bota.
0: Eita, caraca. Daqui a pouquinho, vai forró.
2: Ofereço aí para do sindicato Helena Vieira, pro cowboy da gata lá no rancho. Helena Reis, Helena Yoga, para Peixe Padeiro, nosso amigo Edson Ferro Velho Ribeiro, Tião Tânia, aqui no Ademar de Carvalho, meu amigo Manuel Vaqueiro, a Sueli da Prestação e a esposa Adriana. Nosso do trator, na rua direita, emplacador e família, Maria dos Perfumes, arretada, Dilma Vitória, Bira Júnior, Jair de Silva, minha amiga Yara Rocha, Perereca, Claudivan, popular Perereca, o cara, o homem do pastel lá do bairro Loyola. E não esquecendo do meu amigo Guri, eletricista lá no Santa Terezinha. E meu filho João Paulo aqui em casa. Minha manadita, meu cunhado Aguinaldo lá no pé da serra. E pra toda a galera.
0: Valeu que valeu.
2: Gilvan Barbeiro, Gilvan DJ, o Ita Araújo, o Ivan Diablouro, Raida Rolexista, Valdina do Loyola.
0: Isso.
2: E a galera toda.
0: Valeu,
2: Bom
0: Bicho do
2: dia.
0: Mato. Bom dia, bom dia. Bom dia, Suera da Prestazione.
3: Bom dia, meu amigo Ed Santana. É um prazer participar deste maravilhoso programa Alvorada Sertaneja.
0: Diz aí.
3: Eu gostaria, meu amigo, de ouvir a música com Duduca e Dalvan, Mensageiro da Paz, oferecendo toda essa legião de ouvinte, a meu amigo aí, cowboy da gata, no seu rancho, no povoado Jiboia, a tio Marca de Fera aí na Moita Redonda, a Bicho do Mato em qualquer canto da cidade, a meu amigo Guri, eletricista aí no BNH, a Cláudio da Limpeza, a Edivaldo e sua esposa aí no BNH. E não esquecendo do meu amigo aí, rapaz, também é nosso amigo aí, rapaz, Severo, do bairro,
0: Severo,
3: seu filho
0: isso.
3: Fabinho. E, enfim, rapaz, a
0: Ih,
3: toda essa
0: rapaz,
3: legião de
0: isso.
3: ouvinte, a Índio Emplacador e família, a Hulk, a Bita e a Cafu, esse grande batalhador,
0: Isso,
3: viu?
0: cara, foi ele
3: E a meu
0: emplacador.
3: amigo Edson Ferro Velho Ribeiro, a dona Helena Vieira,
0: Certo.
3: a Dulce do Sindicato, a Maria do Perfume, a Dolores, sua esposa
0: Isso.
3: Edilson da Rifa, a dona Maria Correia, André Professor, o popular André Mototáxi, a
0: Certo.
3: Romário do Libório.
0: Certo.
3: Enfim, rapaz, a toda essa legião de ouvintes,
0: Valeu que
3: valeu que
0: valeu.
3: valeu,
0: É
3: é de
0: na sola da
3: Santana.
0: bota, meu filho, na sola da bota. Vamos embora. 7h41, bom dia, Vandinho.

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Bem-aventurados mansos, porque eles herdarão a terra. Bem-aventurados que têm fome e sede de justiça, eles serão fartos. 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
2: 8 horas e 2 minutos.
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Opa, não tá vendo retorno. Alô? 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
1: 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Hoje, segunda-feira, 11 de maio, o ano é 2026. E a partir de agora, você vai ouvir o programa A Hora do Corretor. A Hora do Corretor, que é a sua revista diária de informações imobiliárias. Pois é, amados ouvintes, terça, quarta, quinta e sexta não foi possível apresentar esse maravilhoso programa devido a problemas de saúde. Fiquei hospitalizado desde a segunda noite e fui liberado ontem. Graças a Deus, graças a Deus. Mas estou aqui já mais ou menos firme e mais ou menos forte. Que a vida tem dessas coisas. Ninguém é tão forte que não tem um problema. Certo? Então, estou aqui para avisar e agradecer a todos os amigos que mandaram mensagem e perguntando da minha saúde, perguntando por que eu não apresentei o programa, deles que não devia, que devia não estar sabendo do que aconteceu, mas graças a Deus está tudo certo, tudo firme e quase tudo forte. Pois é. E estarei aqui sempre para apresentar esse programa na medida que Deus permitir com a minha saúde. Pois é, amados ouvintes, eu quero mandar um bom dia a todos que estão com o rádio ligado.

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8 horas mais 32 minutos na Juventude FM. Houve uma falha na conexão, né, no retorno para José Augusto, mas daqui a pouquinho voltaremos a apresentar a Hora do Corretor.

É isso, Evandro. Bem baixinho, né? E aí agora?

0: Diga a hora aí, por favor.
1: Digo sim. 8 horas mais 44 minutos. A Hora do Corretor será apresentado amanhã, das 8 às 9 horas. Espero você conectado ou sintonizado junto com a gente, né? Pintadinho.
2: É isso aí, seu Alan.

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2: 9 horas.
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4: 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Já já estaremos de volta.
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2: Opa, já vou dizer agora, são 9 horas, 11 minutinhos. Demorei porque estava aqui com o seu Pedrinho, é poeta. Pedro Poeta está aqui. Bom dia, seu Pedro, escolhendo música. Bom dia. E a gente está começando com quem? Ele pediu Dinamite do Amor. Opa, o cara começou romântico com Amado Batista. E hoje tem Bom Dia de segunda-feira com meus queridos amigos, colegas aqui da Juventude. Vida que segue. Cadê? 1, 2, 3. Eu nunca sei qual é o microfone. Bom dia!
3: Bom dia, Dilma Vitória. Bom dia, caros ouvintes.
2: Como quem fala?
3: Oi?
2: Quem fala?
3: É Alan.

0: É Dilma... Mas todo mundo já conhece o Alan.
1: Isso, todo mundo já tá conhecendo minha voz. Quero mandar um abraço, um alô especial pra Yara Rocha. Ontem foi aniversário dela, estive lá.
0: Olha!
1: No mercadinho. Adivinha também quem estava lá com a gente.
0: Bicho do mato.
1: Com certeza, bicho do mato. Então, mandar um feliz aniversário pra Yara Rocha.
0: Ah, eu quero o bolo. Teve bolo?
1: Teve bolo, um bolo enorme, Dilma.
0: Ah, é. Do Já jeito de Yara, do jeito do coração de Yara, né? Enorme.
1: Isso. E Yara, como sempre, né? Ela faz a movimentação lá no povoado.
0: Ela sozinha é festa.
1: Isso.
0: E aí, então, vai mandar alô pra quem hoje?
1: Já falei na Yara Rocha.
0: Já.
1: Quero mandar também para minhas tias, porque elas falaram que nunca mais eu mandei um alô para elas. Elas estão me escutando. Elas olha, eu quero o meu alô, viu?
0: E quem são as tias?
1: Claudeci e Claudice, que também ontem foi dia das mães, né? Para minha mãe e todas as mães do Brasil.
0: Você jura?
1: Também estão sinalizadas com a gente.
0: Você jura que não deu garrafa de café para sua mãe, né?
1: Não. Mas, irmão, não vou mentir, não dei nada. É porque eu dei... de aniversário dela foi essa semana também, aí dá dois presentes, né?
0: Eu não vou nem comentar, porque eu não quero perder o meu primário. Vai comprar presente para a mãe, ela tem direito a dois.
1: É, depois, dá para ver outra coisinha.
0: Pronto, então, tem preferência de música?
1: É de uma não, pode deixar.
0: Pronto, deixar então a gente vai pegar aquela do seu Pedrinho, né?
1: Sim. Você tem bom gosto para a música, eu gosto do seu gosto musical.
0: Há controvérsias, eu prefiro o seu bom gosto. Beleza, então, como é o nome das tias mesmo?
1: Claudeci e Claudice.
0: Elas moram em que bairro?
1: Lá no povoado.
0: Isso. É Olhos d'Água,
1: Karina,
0: né?
1: Karina também, tem minha tia mais nova, Karina.
0: Karina, né? A família é grande, então?
1: É, são quatro mulheres com minha mãe, só que uma faleceu. Quatro? É, cinco mulheres, uma faleceu e tem o meu tio.
0: Pronto. Pronto. E não fale o nome do tio. Amanhã a gente manda música pro tio.
1: Pronto, amanhã a gente manda um abraço pro meu tio.
0: E avisa esse mocinho aí que daqui a pouco eu quero uma prévia do que vai acontecer, viu?
1: Pronto, aí, Evandro. Daqui a pouquinho nós temos que estar uma prévia aqui.
0: Isso, que estamos no gás. Estamos no gás porque somos juventude.
1: Isso mesmo.
0: Né? Valeu, então a gente vai tocar já, hein? Beijos.

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3: São 9 horas 24 minutos na Juventude FM 104.9. 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E a gente tá de skunk. 9h24. Segundo, gente, já é 11 de maio. Ei, você esqueceu de dar o presente pra mãe? Olha, se vire. Olha, pra você que só deu um, ó, compre o outro. Eita, é muita sorte mãe fazer aniversário no Dia das Mães, né? Eita, que o bolso adora isso. Então, vamos que vamos. Vamos de quem? De Skank. Juventude, tá aí pra você.

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2: Opa, e a gente vai dar uma prévia do que vai acontecer hoje no programa do Prefeitinho. É, gente, muita notícia boa, muita novidade e muita realidade. E lá vem ele, com quem eu estou falando, bom dia.
3: Bom dia, Dilma, bom dia a todos que estão sintonizados aqui no Ligação 104.
2: Isso, quem fala?
3: Evandro Santos.
2: Eu adoro fazer isso, é um terror. Oi, Evandro, me diga aí uma prévia do que nós vamos ter hoje a partir das...
3: A partir do meio-dia, das 12 horas, hoje tem o Juventude Notícia, trazendo muita informação, né? As principais notícias que ocorreram no final de semana, né? E também as primeiras do início da semana.
2: Do início da semana. Então, pode dar uma préviazinha pra gente?
3: É, vamos ter entrevista aqui, né? Com o pré-candidato ao governo, Valmir Francisquinho.
2: Opa, coisa boa!
3: Então, a partir do meio-dia, tem o programa Juventude Notícia e teremos essa entrevista aqui ao vivo nos estúdios.
2: Nossa, então hoje é sucesso!
3: Exatamente.
2: E você vai estar por aqui, Evandro?
3: Oi?
2: Você vai estar por aqui?
3: Com certeza.
2: Com certeza. E você vai estar por aqui?
4: Também é de uma vitória.
2: É uma equipe...
4: Dizem que saiu isso na semana, a bomba que foi.
2: Uau.
4: Gustavo Oliva vai fazer uma live aqui no Parque das Palmeiras, uma live de São João. E aí, que maravilhoso para a cidade, para o reconhecimento da cidade.
2: Lagarto é capital mesmo. Fale quem quiser. Quem quiser falar, fale.
4: Nordeste todo com inveja de Lagarto agora.
2: Inveja! Inveja boa, não. Não importa. Lagarto é poderoso, não é mesmo?
3: É verdade.
2: Gente, venham conhecer Lagarto. Venham conhecer essa cidade maravilhosa, um povo super acolhedor, né? Só sabe quem vem de fora.
4: Exatamente. É, todo mundo fala isso.
2: É, só sabe quem veio de fora. O pessoal é incrível. Muito obrigada. Então, a gente se encontra meio-dia aqui. Isso. Audiência total. Prefeitinho, parabéns. Prefeitinho é o cara, né? Prefeitinho é o cara.
3: Exatamente.
2: Beijos no coração e a gente se fala daqui a pouquinho, hein?

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2: Uau, sou eu, 9 horas e 45 minutinhos. Gente, o telefone não parou. Agora diga por quê. Todo mundo perguntando como está José Augusto Corretor. Aí eu lembrei, falei, gente, vou ligar para Zé Augusto para ele dizer como é que ele está. E ele está muito bem, obrigada. E Zé Augusto mandou um áudio para a gente para deixar todos os ouvintes tranquilos, todo mundo de boa. E olha só, com a voz maravilhosa desse profissional, o melhor profissional no ramo imobiliário do interior de Sergipe. E, quiçá, Sergipe todo, Aracaju, o cara é bom, competência e honestidade. Competência e honestidade, tem que ter as duas coisas. Ah, e sem falar do carisma, né, Zé Augusto? Bom dia, bom dia.
3: Bom dia, Dilma Vitória. Bom dia a todos aí da Rádio Juventude FM. Em especial seus ouvintes, viu, Edilma? Edilma, eu estou muito bem, recebi alta ontem à tarde, volta das 3 horas já estava em casa, e estou sendo acompanhado aqui por minha família, meu filho, minha nora, minha esposa, e está tudo bem. Eu tentei apresentar o programa hoje, mas deu um entupimento aí nos filhos.

9h57, Juventude, segunda-feira. Bom dia, bom dia. Jailton Silva chegou e eu tô indo. Beijos no coração, gente, galera, Juventude. Tchau, tchau.

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2: 10 horas.
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1: Vou dizer agora, 10 horas mais 12 minutos, 10 e 12, bom dia! Segunda-feira de... ...99978-2763, a partir de agora, manda o seu áudio, manda seu pedido musical e ofereça para quem você quiser aqui nesta manhã de segunda-feira, depois do final de semana, nós aqui de novo, só agradecer ao nosso Pai Todo-Poderoso, Criador do céu e da terra, não é isso? Muito bem. Vamos que vamos até o meio-dia, 10 horas mais 13 minutos, 10 e 13. 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Mamãe da Marlene sempre na sintonia. Aquele abraço, bom dia. 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

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Vida no campo. 10 horas mais 15 minutos, 10 e 15. Bom dia.

0: por falta de tempo não, viu? Você só não tem prioridade.
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1: Muito bem, agora são 10 horas mais 22 minutos, 10h22. Vamos agora às primeiras previsões astrais para esta segunda-feira. Áries, Touro e Gêmeos. Vamos lá para você do signo de Áries, Ariano, Ariana. Desejos ocultos poderão surgir de forma inesperada, causando ilusões e uma certa confusão nos relacionamentos e nas finanças. Diante disso, será importante evitar discussões impulsivas ou ressentimentos guardados, protegendo a sua estabilidade emocional. Para você do signo de Gêmeos, Geminiano, Geminiana, nesta segunda-feira você poderá ter dificuldades para conciliar projetos em grupos com desejos pessoais.

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1: Muito bem, são 11 horas mais 49 minutos, é final do programa, gente. Um abraço a todos. Eu volto amanhã às 10 da manhã com mais um programa Ligação 104. Na sequência tem Apoio Cultural, depois tem a Luiz Andrade, o Prefeitinho, com as notícias da Garde Sergipe, do Brasil e do mundo. Daqui a pouco, muitas informações para você no Juventude Notícias. Para todos vocês, uma boa tarde. Eu volto amanhã às 10 da manhã, nesse clima.

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3: 11 horas e 50 minutos.
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1: São 12 horas e 2 minutos. 12:02. Hoje é segunda-feira, 11 de maio de 2026. A partir de agora, o lagarto para, só para ouvir o prefeitinho.
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1: Na técnica, Jailton Silva. Na produção, Evandro Santos. Nas redes sociais, Alain Hermenegildo. 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
0: E vamos para as principais manchetes do dia.
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0: Pré-candidato ao governo de Sergipe, Valmir de Francisquinho, será nosso entrevistado daqui a pouco ao vivo neste programa. Valmir vai estar cara a cara com o prefeitinho falando com você, lagartense. Partido dos Trabalhadores em Sergipe, em reunião neste final de semana, bateu o martelo e aprovou a coligação com o governador Fábio Mitidieri. Alexandre de Moraes botou a pedra em cima do projeto que diminuiu as penas de Bolsonaro e de outros. Não terá validade até a canetada final do Xandão.

adversário nas eleições de outubro. Quando, com quem, onde se inscrever para mesário nas eleições de outubro? Lagarto está de luto. Morreram Dida Mecânico, pai do professor Rússio Barroso, e véio, o músico símbolo.

0: outras manchetes serão debatidas a partir de agora, aqui no meu, no seu e no nosso. 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
1: São 12 horas e 7 minutos, 12 e 7. Começa mais um programa jornalístico de maior audiência no horário. Lagarto para de segunda a sexta-feira, das 12 às 13 horas, para ouvirem o prefeitinho do Lagarto. E hoje com uma entrevista exclusiva com o ex-prefeito de Itabaiana, pré-candidato a governo do estado, Valmir de Francisquinho. Sua assessoria já informou que Valmir já está em Lagarto, a caminho aqui dos estúdios da Juventude FM. Mas enquanto isso, meu querido Jailton Silva, quero aqui deixar os nossos votos de pesar pela morte do meu amigo, mestre Dida, como eu conhecia. Dida mecânico, né? Dida, pai do professor Russell Marx, da Academia Lagartense de Letras, diretor de diversas escolas, vizinho da minha mãe, né? Esposo da nossa querida Aide, pai de Jodeclan e de outros. Inclusive, tem um afilhado dele, filho de Geni, né? Geni Pedreiro, lembra? Que é afilhado de Dida. E o nome é o mesmo. Jodeclan Barroso da Silva. Geni colocou o nome do filho dele, Jodeclan, em homenagem ao compadre, né? Que é o falecido hoje, Jodeclan, o nosso querido mestre Dida. E o outro que faleceu e foi sepultado hoje, o mestre Dida será sepultado, acredito que entre 4 e 5 horas da tarde, foi nosso querido velho músico lagartense, né? Quem ia aos campos de futebol assistir as partidas no Barretão ou fora do Barretão, ele estava lá, né? Tocando sempre através da banda de música. Ele estava sempre nas escolas, nos desfiles cívicos, né? E não poderia deixar de estar o músico velho, como era conhecido, deixar de participar da briosa cilibrina do Lagarto. Meus sentimentos, portanto, Jailton Silva, a essas duas famílias que perderam seus entes queridos. Todos que fazem a Rádio Juventude FM, deixamos aqui os nossos votos de pesar.

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2: Um homem foi vítima de tentativa de homicídio aqui em Lagarto. Quem conta essa história é o repórter Evandro Santos.
3: Um homem identificado como Elson, conhecido como Gago, foi vítima de uma tentativa de homicídio na madrugada deste domingo 10 em Lagarto. O caso ocorreu na Avenida Augusto Franco. Segundo as primeiras informações, a vítima teria sido atacada com golpes de uma arma tipo faca. Elson foi socorrido após o ocorrido. O estado de saúde dele não foi divulgado até o momento. Ainda de acordo com informações preliminares, a vítima já havia sofrido outra tentativa de homicídio no mês passado, no bairro Aldemar de Carvalho, também em Lagarto. A motivação e a autoria do novo ataque deverão ser investigadas pela polícia. Da redação da Juventude FM, falou o repórter Evandro Santos para o Juventude Notícias.
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2: Demorou pouco. Moraes, o Alexandre de Moraes, ministro do Supremo Tribunal Federal, suspendeu a aplicação da Lei da Dosimetria, que foi promulgada na sexta-feira pelo Congresso Nacional. É aquela famosa lei aprovada pelo Senado e pela Câmara, que Lula vetou, mas o Congresso derrubou o veto, e que ela beneficiaria diretamente na diminuição da pena de Jair Messias Bolsonaro e daqueles outros integrantes daquele movimento que fizeram quebra-quebra no dia 8 de janeiro. Há quem diga, advogados, que essa lei também pode alcançar outras pessoas que tenham processos judiciais, independente de terem ou não participado daqueles atos do 8 de janeiro. Mas, enquanto isso, enquanto o Xandão botou a pedra em cima, vamos ter que aguardar Xandão tirar a pedra de cima do processo. Vamos a Brasília, matéria de número 11, Jair Silva.
4: O ministro Alexandre de Moraes do Supremo Tribunal Federal determinou a suspensão da aplicação da lei da dosimetria. A medida veio neste sábado, um dia após a promulgação da lei pelo presidente do Senado, Davi Alcolumbre, e ocorreu a partir do pedido de uma mulher condenada a 16 anos e meio, além do pagamento de multa pelos crimes de abolição violenta do Estado Democrático de Direito, golpe de Estado, associação criminosa armada e dano qualificado e deterioração de patrimônio tombado. Ela queria reduzir a pena já com base na nova lei, mas, segundo Alexandre de Moraes, uma decisão só poderia ocorrer depois do julgamento de duas ações que tramitam no STF, questionando a constitucionalidade da dosimetria, por segurança jurídica, até definição da controvérsia pelo STF. Com isso, outros 10 pedidos de revisão de pena que haviam chegado à Suprema Corte desde a promulgação da lei até o início da tarde deste sábado foram suspensos. O ministro lembrou ainda que a Presidência da República e o Congresso Nacional têm 5 dias para se pronunciar antes de uma decisão definitiva sobre a validade da dosimetria. Ainda dentro do assunto revisão de pena, um detalhe. O ex-presidente Jair Bolsonaro entrou nessa sexta-feira no STF com pedido de revisão criminal para anular a condenação a 27 anos e 3 meses de prisão no processo da trama golpista. De acordo com os advogados, a condenação deve ser revista porque houve erro judiciário. O julgamento dessa revisão caberá à segunda turma, que é composta por André Mendonça e Nunes Marques, os dois indicados pelo próprio Bolsonaro, além de Gilmar Mendes, Dias Toffoli e Luiz Fux. Da Rádio Nacional em Brasília, Priscila Mazenotti.
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2: 12 horas e 14 minutos, daqui a pouco a entrevista com o pré-candidato a governo de Sergipe, Valmir Francisquinho, vem ao vivo nos estúdios da Juventude FM. Enquanto isso, Eliane Aquino, a viúva do saudoso Marcelo Deda, declarou apoio à pré-candidatura do também petista, ex-ministro Márcio Macedo. Vamos ouvir a fala de Eliane Aquino.
5: Sem sombra de dúvidas, Márcio sou eu aí.
6: Eliane Aquino vai participar da pré-campanha e da campanha de Márcio. Você, Eliane Aquino, apoia a pré-campanha e apoiará a campanha de Márcio Macedo a deputado federal?
5: Sem sombra de dúvidas, Márcio sou eu aí. Eu vou fazer o que eu puder, sabe, pela campanha dele, pela campanha do, enquanto presidente, porque são duas pessoas que eu acredito de verdade, né? Não tenho nenhum interesse nisso, mas eu sei da importância que é um processo eleitoral. A importância da gente poder votar com consciência, votar certo, sem troca, sem pedidos, de nenhuma forma que seja espúria, que seja errada, sabe? Então, com toda certeza, na medida do possível, porque eu não tenho como estar aí o tempo inteiro direto, mas na medida do possível, com certeza, esses dois estarei aí de manhã, de tarde, de noite, quando eu puder.
6: Beijo para você, viu? Um beijo em João Marcelo. Beijo. Pois não, Marcos, pode falar.
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2: Aqui em Lagarto, a Praça Silvio Romero, uma das praças bem movimentadas, que é a Praça do Rui Barbosa, estará sendo reformada e precisará mudança no paisagismo. Aquelas árvores antigas serão retiradas do local, novas serão plantadas com novas vagas de estacionamento. Mas alguém da Secretaria de Meio Ambiente, a minha produção não identificou o nome da profissional, mas ela conta como é que vai se dar essa movimentação na Praça do Rui Barbosa. Vamos ouvir.
7: As obras de requalificação do Centro de Lagarto estão avançando e a próxima etapa é aqui na Praça Silvio Romero. A partir da próxima semana, a Praça Silvio Romero será cercada e vai haver a necessidade de retirada e substituição das espécies que hoje habitam esse ambiente. São espécies que são necessárias serem removidas, elas são exóticas, em sua maioria espécies exóticas invasoras, não cumprem sua função ambiental. Elas são espécies que as suas raízes agridem o calçamento, a infraestrutura urbana, são passíveis de remoção, elas não são decretadas imunes de corte, ou seja, elas são permitidas serem retiradas, mas para isso haverá uma substituição, uma compensação dessas espécies que serão removidas. Mas também vão ser plantadas novas espécies na rua Laudelino Freire, onde nunca houve nenhum projeto de paisagismo, nenhum planejamento de arborização urbana daquela localidade. Com isso, a gente vai tentar melhorar o microclima da cidade, fortalecendo a arborização urbana, trazendo mais conforto térmico, lazer e ambiente para a população lagartense. Lembrando que a substituição das árvores exóticas por nativas atende às diretrizes do PLANAL, Plano Nacional de Arborização Urbana, e que após a requalificação da obra do Centro de Lagarto, a cidade e o centro passará a ter mais áreas verdes.
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0: 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Você mata ou morre por política? Pois é. Um ex-vereador lá da Itabaiana Grande. O nome do cara chama-se Cabeça de Porco. É. Ele diz que prefere morrer do que ver Mitidieri perder a eleição. Valei-me Nossa Senhora. Bota aí, Jair, tu Cabeça de Porco.
1: Governador.
2: Eu prefiro morrer do que pra perder.
1: Será,
2: velho? Ele cuida de todo o Sérgio Pano, com carinho e com amor.
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0: Homem, não morra, não. Homem, não morra, não. Pelo amor de nosso Senhor Jesus Cristo, você prefere morrer do que Titi Dieri ganhar, perder a eleição. Valei-me, Nossa Senhora. Pois vá trabalhar, viu? Regace as mangas. Rode o estado todo para resolver o problema da Iguá, mas mentir dinheiro, porque o bolo tá grande. É. Ou se não, peça perdão a Deus. É. Deus o livre. Sangue de Jesus tem poder. O eleitor pode se inscrever para ser mesário voluntário. A eleição não depende apenas dos políticos. Depende de pessoas para trabalhar, de pessoas para ser mesários, fiscais. E como é que as pessoas podem se inscrever para ser mesário voluntário? Não ganha nada? Como é? Quem conta essa história é o nosso querido Alain Hermenegildo. Vamos ouvir.
4: Os tribunais regionais eleitorais estão com inscrições abertas para ampliar o banco de mesários voluntários para as eleições de 2026. O cadastro pode ser feito de forma permanente pela Justiça Eleitoral, para reforçar a organização e a fiscalização da votação. Podem participar eleitores maiores de 18 anos em situação regular com a Justiça Eleitoral. Não podem atuar candidatos, parentes de candidatos até segundo grau, dirigentes partidários e autoridades policiais envolvidas no processo eleitoral. A inscrição pode ser realizada pelo aplicativo e-título, no site dos TRE ou no cartórios eleitorais. O cadastro, porém, não garante convocação imediata. Os selecionados passam por um treinamento e recebem auxílio alimentação de R$ 65,00 por turno trabalhado, além de 2 dias de folga para cada dia de atuação ou capacitação. Em alguns casos, a experiência também pode contar com critério de desempate em concursos. As eleições gerais de 2026 acontecem em 4 de outubro, com o possível segundo turno previsto para 25 de outubro.
3: Direto da redação, Alain Hermenegildo para o programa Juventude Notícias. 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
0: 12 horas e 22 minutos, continuamos aguardando a presença do pré-candidato a governo de Sergipe, Valmir de Francisquinho, o homem da Itabaiana Grande. Vai responder um monte de pergunta ao prefeitinho. A polícia aponta que um homem envenenou a ex-namorada com sorvete para simular suicídio. Foi em Aracaju. Vamos à matéria.
5: Professora universitária Rayana Ellen Santos Bezerra, de 32 anos, morreu em dezembro do ano passado. A princípio, o caso foi tratado como um possível suicídio. A vítima estava na casa do ex-namorado em Aracaju e os dois teriam consumido sorvete envenenado. Ela não resistiu. O material supostamente ingerido pelos dois foi recolhido para análise, mas a situação não convenceu a polícia, que abriu inquérito para apurar o caso.
6: Desde o início, a equipe ficou um pouco desconfiada, porque como é que duas pessoas tomam chumbinho? A gente já está acostumado, quando a pessoa toma chumbinho, ela passa muito mal, quando não morre, né? E ele não estava passando mal quando chegou lá. Mas aí, ainda em dúvida, mandei alguns quesitos ao nosso perito, da nossa perícia do Instituto Criminalística. E o perito respondeu que o relato dele era incompatível com a situação fática de alguém que pudesse estar tomando de alguém que tenha tomado o chumbinho.
5: Em março deste ano, O ex-namorado da professora, com quem ela teve um relacionamento de quase 2 anos, foi preso e interrogado.
1: De acordo com o delegado, com a prisão do ex-namorado da professora, Everton Ferreira de Souza, começaram a

0: relacionamento com ele e ele não aceitou o fim do relacionamento com ela. Inclusive, em alguns trechos do depoimento, ela fala: como é que você me ama, como é que você gosta tanto de mim e você fica me estimulando a fazer o suicídio quando você deveria, na verdade, estar me desestimulando? Aí ele disse: não, é porque eu sei que você vai fazer de qualquer jeito, então é melhor que eu faça com você para que você não sofra.
1: Segundo Cássio Viana, outro ponto que levantou suspeita é que Everton teria ficado horas sem acionar o socorro para a professora.
0: Ele ficou entre 17 horas, foi a hora que ela morreu, até as 2 horas da manhã com essa pessoa dentro do quarto, um quarto de menos de 10 metros quadrados, a pessoa morta, é sinal de que ele tem uma mente perturbada. Provavelmente ele preparou dela com veneno, dele sem veneno, deu para ela e tomou. Fez de conta que estava passando mal lá com ela, ela morreu e ele ficou.
1: Esta semana, o delegado recebeu um último laudo, o do exame toxicológico da professora, que confirmou o envenenamento. Para a polícia, não há dúvidas de que houve um feminicídio.
0: Com requintes assim, de crueldade e com uma personalidade bastante complicada, né? Porque você imagina, às vezes você assiste até um feminicídio, a pessoa é dominada por um ciúme, incontrolada. Ele não, ele fez tudo friamente. Reiterei o pedido da temporária e agora vou concluir o inquérito e pedir a conversão da temporária preventiva. Espero que ele continue preso, para que situações como essa não se repitam.
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4: 12 horas e 26 minutos, 12h26. Continuamos na apresentação do programa Juventude Notícias pela sua Juventude FM 104,9. 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Nesse momento, nós estamos aguardando a presença do pré-candidato a governador de Sergipe, Valmir Francisquinho. Ele vem conversar conosco ao vivo aqui nos estúdios da Mais Ouvida. Cobranças no estacionamento do Shopping de Lagarto. Blogueiro passou por lá, postou nas redes sociais. Eu achei interessante a informação. Não estou dizendo que vai cobrar ou é para cobrar, como é, mas eu achei a matéria interessante. Vamos ouvir essa matéria 20, Jailton Silva.
5: O recém-inaugurado Centro Sul Shopping em Lagarto passará a cobrar pela permanência em suas mais de 1.000 vagas de estacionamento. Detalhe, estacionamentos de estabelecimentos privados de uso coletivo são considerados vias terrestres. Portanto, agentes de trânsito podem autuar e multar aqui dentro. Isso significa que se você estacionar indevidamente em uma dessas vagas exclusivas para idosos ou PCDs, por exemplo, poderá cair na canetada sem dó nem piedade. Outra coisa que talvez você nem saiba é que o estabelecimento responde por qualquer dano ou furto de veículos no estacionamento, mesmo quando o serviço for gratuito.
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4: São 12 horas e 28 minutos, 12h28. 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

0: Flávio Bolsonaro falou em governo de 8 anos a empresários e o fim da esquerda. Flávio Bolsonaro está pensando, né, em ganhar o governo para Lula. Você que acha? Vamos ouvir a fala de Flávio Bolsonaro.
1: O que que a gente tem que fazer para dar certo esse país? Eu estou mais do que preparado e mais do que motivado. Porque a gente vai botar um fim no ciclo do PT nesse país. Vocês nunca mais vão ouvir falar de esquerda nos próximos 30, 40 anos. Porque eles vão ser colocados no lugar onde eles nunca deveriam ter saído. E a insignificância é uma mentalidade cancerígena. Alguém que fala com orgulho que quanto mais educado o povo é, menos vota no PT. Então ele deixa o povo com falta de instrução. Ele quer manter o povo na dependência eterna do governo. E o meu sonho, e o que eu vou realizar, é acabar com o governo, Jorginho. Seja daqui a 4, daqui a 5, daqui a 8 anos, aonde a gente vai poder bater no peito e falar: menos pessoas dependem de políticos para levar comida para dentro de casa e levar dignidade para as suas famílias.
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0: Do outro lado, Lula continua a liberar crédito para o povo brasileiro. Gás do Povo, uma medida do governo federal, liberou créditos para mais de 2 mil ou 2 milhões de famílias. Vamos ouvir. Foi tudo neste domingo, Jair.
3: Mais de 2 milhões e 700 mil famílias brasileiras vão receber neste domingo o vale do programa Gás do Povo. O crédito depositado todo dia 10 pelo governo federal garante a recarga gratuita do botijão de 13 quilos diretamente nas revendas credenciadas. O investimento do governo na iniciativa soma mais de 288 milhões de reais. A frequência de recebimento depende do tamanho da família. Domicílios com 2 ou 3 moradores têm direito a um vale a cada 3 meses. Famílias com 4 pessoas ou mais recebem a cada 2 meses. O prazo do vale anterior encerra sempre no dia 9, um dia antes do próximo crédito. Em maio, 345 mil famílias terão direito ao benefício pela primeira vez. No total, o programa já alcança 15 milhões de lares em todo o país, o equivalente a quase 46 milhões de pessoas. A região Nordeste concentra o maior número de beneficiários neste mês, 1 milhão e 900 mil famílias, com repasse de 116 milhões de reais. O Sudeste aparece em segundo lugar com 760 mil domicílios e mais de 76 milhões em recursos. Em seguida, o Norte registra 480 mil lares contemplados. O programa é destinado a famílias com renda per capita de até meio salário mínimo inscritas no Cadastro Único, com atualização nos últimos 24 meses e, no mínimo, 2 integrantes. Beneficiários do Bolsa Família têm prioridade. Para saber se você pode fazer parte do programa ou localizar a revenda mais próxima, o cidadão pode usar o aplicativo Meu Social Gás do Povo, disponível para Android e iOS, ou ligar para o Disque Social no número 121. Da Rádio Nacional em Brasília, Pedro Lacerda.
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0: São 12 horas e 33 minutos. Aí, tudo. Busque aí aquela matéria que faz um convite para o forrozão dos namorados, né? Dos namorados, que é no final de semana. É uma organização da Igreja Matriz Nossa Senhora da Piedade. Será no Parque de Vaquejada. Enquanto você busca aí, se puder, solte a música do Forrozão da Juventude, que é idealizado por Isaú Monteiro, aqui nesta emissora todos os dias.

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4: O ex-ministro de Bolsonaro, Sérgio Moro, que é senador da República, ele fala sobre essa decisão de Alexandre de Moraes em suspender a aplicação da lei da dosimetria. Eu gosto de ouvir o Sérgio Moro. Homem foi juiz, né? Federal. Porque meteu o Lula na cadeia, Moro Grande. Vamos ouvir qual é a opinião de Sérgio Moro sobre essa suspensão da aplicação da lei da dosimetria. Vamos ouvir.
5: Depois de todo o nosso trabalho no Congresso para aprovar a lei 15.402, inclusive derrubando o veto do Lula, é o chamado PL da dosimetria, para reduzir aquelas penas excessivas impostas aos condenados do 8 de janeiro, sobreveio agora uma notícia que o ministro Alexandre Moraes, por uma decisão dele mesmo, sozinho, monocrática, não está aplicando a lei nos processos lá dos condenados do 8 de janeiro. O argumento, o PSOL e uma associação com uma inclinação à esquerda ingressaram com uma ação direta de inconstitucionalidade no Supremo Tribunal Federal contra a lei. E aí a lei foi suspensa por suposta segurança jurídica. Olha, toda lei tem presunção de constitucionalidade. E essa lei é necessária. Ninguém pode concordar por 14 anos de prisão para uma pessoa como a Débora do Batom, ou 16 anos de prisão para a dona Sônia, aqui de Guarapuava, que ficou mais de 3 anos presa sem ter quebrado um copo d'água lá na Praça dos Três Poderes. Esse projeto ele foi aprovado para fazer justiça, para reduzir as penas. Na verdade, nós queríamos anistia, foi o que foi possível fazer no momento. Agora, a gente não pode ter uma decisão no Congresso, 513 deputados, 81 senadores, uma ampla maioria, um processo amplamente discutido, ser suspensa por uma decisão monocrática de um ministro do Supremo Tribunal Federal. Isso não é equilíbrio entre os poderes, isso não é democracia. O plenário do Supremo precisa confirmar a constitucionalidade dessas leis. E mesmo antes de que isso ocorra, essa lei tem que ser colocada em vigor. Porque os condenados do 8 de janeiro, aquelas penas injustas e desproporcionais, têm pressa e têm sede de justiça.
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4: Uma mãe deixou 5 filhos em casa sozinho. E ela foi conduzida à delegacia. Aonde foi, como foi, quando foi e por que foi? Quem conta a história é Evandro Santos.
6: 5 crianças, entre elas um bebê de 2 anos, foram encontradas sozinhas em uma residência no bairro Santa Maria, em Aracaju. Durante a ocorrência registrada na madrugada da sexta-feira, a mãe foi conduzida à delegacia por suspeita de abandono de incapaz. Segundo a Polícia Militar de Sergipe, equipes do 1º Batalhão foram acionadas após denúncia de que os filhos haviam sido deixados desacompanhados. No local, os policiais encontraram 5 crianças em situação precária.

0: com sinais de descuido e um ambiente considerado insalubre. De acordo com a ocorrência, uma criança de 10 anos relatou que estava responsável pelos irmãos menores enquanto a mãe estava fora. Pouco depois, a mulher retornou ao imóvel e, segundo a PM, apresentava sinais de alteração após consumo de bebidas alcoólicas. A polícia informou ainda que tentou contato com o conselho tutelar, sem sucesso no momento da ocorrência. A mulher e os filhos foram encaminhados à Delegacia de Atendimento a Grupos Vulneráveis para as medidas cabíveis. Da redação falou o repórter Evandro Santos para o Juventude Notícias.
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2: O PT bateu o martelo no último final de semana e autorizou a aliança de Rogério Carvalho do Partido dos Trabalhadores com o governador Fábio Mitidieri. O lagartense presidente do PT, Benizário Júnior, defendeu candidatura própria do PT, mas foi voto vencido. Vamos ouvir a fala do Benizário Júnior.
3: Alguém dono do voto do povo? Porque quando se apunta determinadas alianças como condição única de se ganhar uma eleição, parece que quem está saindo com o dono do voto é a liderança política e não o povo. Isso é necessário a gente entender. Ninguém é dono do voto de ninguém. O voto é livre, as pessoas votam por consciência. Ainda que aqui e acolá tenha um processo de compra de consciência, mas não é a liderança que vai determinar. Porque se fosse assim, a vantagem na eleição passada do segundo turno do Lula era bem maior, quando a gente se aliançou com Simone Tebet e com todo o restante dos candidatos à presidência, e a gente não conseguiu transferir os votos totalmente desses candidatos. Então ninguém é dono do voto do povo, o voto tem consciência. Vamos lá, um outro dado. A gente precisa ouvir a voz da rua. Não é só pesquisa. Silvio Santos, eu não sei se você analisou também, mas você sabe qual é o principal sentimento de quem apontou votar no Flávio Bolsonaro? Eles não concordam que ele seja um bom candidato, não, eles sabem. Mas eles reconhecem, e olhem o perigo para o PT, que ele é o candidato antissistema. Essa foi o apontamento. Você pode observar lá. Eles indicam que Flávio Bolsonaro é o candidato antissistêmico. E por que é que eles estão enxergando o PT como o partido do sistema, a candidatura do sistema? Pela política de aliança. É a política de aliança que está nos colocando no colo e em condição igual à direita.
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2: 12 horas e 42 minutos. Deixa eu ir a um rápido apoio cultural enquanto aguardamos, já 12 horas e 42 minutos, a presença do pré-candidato a governador Valmir Francisquinho.
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1: São 12 horas e 48 minutos, 12h48. Vocês ouviram o programa Juventude e Notícias pela sua Juventude FM 104,9. Aguardando a presença do pré-candidato Valmir de Francisquinho. Faltando aí 12 minutos para as 13 horas. A programação seria de 12h20, mas vamos aguardar. O homem é o homem, né? Vamos aguardar Valmir de Francisquinho para conversar com o povo de Lagarto. São 12 horas e 48 minutos, 12 e 48. O estado de Sergipe e a prefeitura de Aracaju foram condenados por uma ação ilegal no Precaju. Foi o que aconteceu, Jair Silva, me traga essa matéria.
2: Justiça condena governo do estado de Sergipe e município de Aracaju a pagar R$120 mil a mulher presa injustamente duas vezes, intervalo de tempo curto, no mesmo dia, durante o Precaju. A sentença reconhece que ela passou constrangimento público, abordagem abusiva e violação de direitos fundamentais. Na primeira abordagem, ela conseguiu mostrar que não tinha nada a ver com a mulher foragida, mas da segunda vez a situação foi pior. Ela chegou a relatar.
3: Um dos policiais chegaram para mim e disse bem assim: você sabe o que é que você fez, né? Eu, moço, mas eu não fiz nada. Aí ele disse que eu saberia o que eu tinha feito. Na mesma hora, como vocês sabem, de medo, de nervoso, eu me urinei, né? Informei a eles, mas eles não deram ligança em momento nenhum e me conduziram para dentro do camburão da polícia. Aquele mesmo jeito que eles fazem com os bandidos, eles fizeram comigo.
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1: 12 horas e 49 minutos.

0: minutos, 12h49, vocês ouvem o programa Juventude Notícias pela sua Juventude FM, 104,9, a rádio comunitária que veio para fazer a diferença na comunicação lagartense. Aguardando a presença do pré-candidato ao governo de Sergipe, Valmir Francisquinho, para conversar conosco dentro da programação jornalística desta emissora. Jair Silva, vá um rápido apoio cultural para que eu possa recepcionar, já que está chegando o pré-candidato Valmir Francisquinho. Volto já.
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0: São 13 horas em ponto, estamos continuando aguardando a presença do pré-candidato Valmir de Francisquinho. Parte sua assessoria já chegou e eu continuo aguardando. Não preparei uma pauta mais extensa, porque tenho muito tema a tratar com Valmir. Eu espero que ele chegue. São exatamente 13 horas em ponto. O governador de todos os sergipanos, Fábio Mitidieri, rebateu críticas sobre uma fala em Porto da Folha e nega deselegância. O que foi que aconteceu em Porto da Folha? Mitidieri apoiou um candidato que perdeu a eleição, né? E aí quem ganhou foi o outro. Ele agora foi lá para prestigiar quem ganhou. E deu B.O. Aquele que recebeu o apoio de Mitidieri e perdeu a eleição, parece-me que mudou de lado. Vamos ouvir o governador sobre esse problema em Porto da Folha. Matéria número 3, de 85.
1: Eu vi essa fala de uma co-irmã sua e dizendo que eu poderia ter sido um pouco deselegante. Eu queria só fazer um adendo. Eu não desrespeito ninguém. Eu sempre fui leal às pessoas que me acompanham. O ex-prefeito Miguel, um amigo e irmão que eu tenho, só que eu quero muito bem. Em 2024, ele rompeu com o prefeito Everton e nos apresentou Thiago Santana como candidato. Everton votou em mim em 14, votou em mim em 18, votou em mim em 22. Sempre estivemos juntos, mas em 24 eu segui a orientação no rompimento do prefeito Miguel, que é uma pessoa que eu tenho uma relação muito boa, e votei em Thiago Santana. Ponto. A população escolheu Everton da Saúde, prefeito. E eu, como é meu estilo, abri as portas do governo, não só para Everton, mas para os 75 municípios sergipanos. E tem muita obra do governo do estado lá. Obras, algumas que iniciaram na gestão de Miguel. Obras que

0: iniciaram na gestão de Everton, que a gestão ela é impessoal. Depois do pleito, o Thiago Santana entrou com a ação para tentar caçar o prefeito Everton, e é um direito dele. A única coisa que eu falei foi, eu entendo que eleição se ganha na urna, porque no caso específico de Porto da Folha, Everton não chegou na eleição inelegível ou com alguma pendência jurídica, nada. Então o processo se deu depois. E disse na hora, a única coisa que eu falei no ato foi, e a população queria me ouvir, porque a cassação tinha acontecido no dia anterior. A população queria ouvir a minha posição. E eu disse, olha, 28 a gente vai discutir a eleição municipal. E quem quiser disputar com o prefeito vai ter oportunidade. E em 26 a gente vai discutir a eleição estadual. E quem quiser me enfrentar, eu estou aqui. Então, que deixe as eleições municipais para a época das eleições municipais. Porque a eleição se ganha no voto. Eu não acho que eu fui deselegante, mas eu precisava me posicionar. Acho que, e eu tenho consciência disso, que às vezes a fala pode machucar, mas ela não se torna mentirosa ou alguma inverdade, porque ela é, às vezes, dura. Então, eu entendo, respeito a posição dele, respeito a decisão dele do rompimento, mas eu não posso me arrepender daquilo que eu entendo como verdade, como a minha verdade, e não tem verdade absoluta. Então, muito respeito por todos, fiz meu papel, fui para a rua, pedi voto para ele, trabalhei por ele, mas não foi a escolha do povo, a gente tem que respeitar. Eu ganhei minhas eleições na urna, e aqui perdi na urna. Tá tudo certo. Aí eu...
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2: 13 horas e 2 minutos, lá pelas bandas de Brasília, o ministro do Supremo Tribunal Federal, Alexandre de Moraes, mandou confiscar o celular da cozinheira de Bolsonaro. Muitos de vocês podem dizer, rapaz, esse Xandão é coisa braba, né? Tá perseguindo até a empregada de Bolsonaro, mas na verdade Bolsonaro tá em casa, mas é preso. Ele não pode usar celular, rede social. Quem entra lá sabe que tem que deixar o celular na porta com a polícia. E nem a empregada pode usar o celular. E deve ter tido alguma suspeita de que essa empregada poderia estar cedendo o celular a ele para fazer alguma ligação, alguma coisa, fazer algum vídeo, chamada. Não pode. O Xandão mandou travar o celular da cozinheira de Bolsonaro. Matéria 13, já disse.
3: Alexandre de Moraes, do Supremo Tribunal Federal, autorizou que a cozinheira da família de Jair Bolsonaro tenha acesso à residência onde o ex-presidente cumpre prisão domiciliar. A decisão determina que a funcionária passe por vistoria e deixe celulares e aparelhos eletrônicos sob guarda dos agentes de segurança. O pedido foi feito pela defesa de Bolsonaro, que alegou necessidade da presença diária da funcionária para atividades domésticas. Já a solicitação para que Carlos Eduardo Antunes Torres atuasse como cuidador foi negada. Moraes entendeu que ele não possui qualificação na área da saúde. Bolsonaro cumpre prisão domiciliar por motivos de saúde após quadro de broncopneumonia e aguarda nova decisão judicial sobre a manutenção do regime ou eventual retorno ao batalhão onde estava detido em Brasília.
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2: São 13 horas e 3 minutos, 13:03. Já escutei de baixo a subida nas escadas do prédio da Juventude FM do pré-candidato a governador por Sergipe, Valmir de Francisquinho. O Valmir agora está no Republicanos. O partido dele é o 10. O 10 que era de Gustinho. O 10 que era da pré-candidata aqui de Lagarto, a nossa querida Rafaela Ribeiro. Tomara que Valmir suba logo, né? Deve ser o povão lá em Brás querendo abraçar, querendo beijar o Valmir. E aqui, para quem não conhece, tem uma loteria esportiva bem próximo da rádio, colado, né? Deve estar aquela filona de gente e o povo querendo abraçar Valmir de Francisquinho. 1:03, Ailton Silva! 1:03, estamos aguardando a presença do pré-candidato Valmir de Francisquinho. E iniciou, Jair, o desembarque de ocupantes daquele navio com pessoas infectadas com hantavírus. Coloca a matéria, Jair, enquanto a gente aguarda a chegada de Valmir de Francisquinho.
4: Os passageiros e tripulantes do navio de cruzeiro atingido por um surto de hantavírus, o MV Hondius, começaram a desembarcar na ilha espanhola de Tenerife neste domingo, por volta das 5:30 da manhã, no horário de Brasília. O processo de desembarque dos quase 150 ocupantes deve encerrar na tarde de segunda-feira. Depois disso, a embarcação segue com 43 tripulantes até a Holanda, onde deve passar por um processo de desinfecção. O Centro Europeu de Prevenção e Controle de Doenças e a Agência de Saúde

0: Pública da Europa classificou todos os passageiros como contatos de alto risco. Um plano de desembarque foi elaborado para evitar contato com a população local e foi determinado que o retorno ao país de origem de cada ocupante, ou seja, a repatriação, será feita por transportes especiais para quarentena, não por voos comerciais, sob responsabilidade de cada nação. Antes do desembarque, os passageiros são examinados a bordo e vestem trajes de proteção. Depois, são transferidos pelo exército espanhol para terra firme. De lá, seguem em ônibus isolados até o aeroporto de Tenerife Sul, sem qualquer contato com a população civil. O primeiro grupo a desembarcar foi de 14 espanhóis, que foram encaminhados para um hospital militar de Madrid. Ao longo do dia, também houve a repatriação de 5 franceses, sendo que um deles apresentou sintomas da doença durante o voo. Os passageiros evacuados enfrentarão um período de observação e isolamento que pode chegar a 45 dias. Na Itália, 4 pessoas que em um avião tiveram contato breve com uma vítima que já havia desembarcado do navio também estão isoladas. Não há registro de passageiros brasileiros a bordo do cruzeiro. O hantavírus não é uma doença nova e gera anualmente entre 10 mil e 100 mil infecções no mundo inteiro, segundo a Organização Mundial da Saúde. No Brasil, a média histórica é de cerca de 45 infecções por ano. Em 2025, o país registrou 35 casos e 15 mortes. Neste ano, uma morte já foi confirmada em fevereiro. Trata-se de um homem de 46 anos que trabalhava em uma lavoura em Minas Gerais. O chefe da OMS ressaltou que a cepa do cruzeiro é grave, mas foi taxativo ao acalmar a população mundial, que não é uma outra Covid, e o risco atual para a saúde pública derivado do hantavírus continua sendo baixo. Agência Rádio Web, produção de reportagem.
1: Fala, prefeitinho!
2: São exatamente 13 horas e 7 minutos, conforme noticiamos. A partir de agora, vamos ao quadro Entrevista.
1: Entrevista.
2: Para minha alegria e satisfação, recebo aqui nos estúdios da Rádio Juventude FM de Lagarto, a rádio comunitária que veio para fazer a diferença, o pré-candidato a governador de todos os sergipanos, meu amigo Valmir de Francisquinho. Rádio Juventude FM, Valmir. Boa tarde, amigo.
3: Boa tarde, prefeitinho. Boa tarde, todos queridos ouvintes, né, da Juventude FM, no município de Lagarto, Sergipe. Um abraço, para mim uma grande alegria, satisfação poder estar aqui. Né. Foi através dessa voz, né, de prefeitinho aqui do município de Lagarto. Isso não esqueço nunca, prefeitinho, quando você me fez aquela pergunta lá no Cotiguiba Clube, quando nós lançamos a nossa pré-candidatura ao governo do estado, lá em Aracaju. E aí você perguntava em Lagarto que as forças políticas estavam todas no agrupamento do governador e Valmir iria marchar com quem em Lagarto. E aí Valmir respondeu, enfático, com Deus e com o povo. E com Deus e com o povo, e com a graça e a misericórdia de Deus, nós estamos aqui falando aos microfones da Juventude FM mais uma vez, porque depois tive diversas vezes aqui e sou extremamente grato a você e grato a todo o povo lagartense, né, os homens e as mulheres de bem deste município, né, aqueles que pensam em sempre desenvolver, né, o seu município, nós estamos à disposição. Ontem tive no povoado de Ginipapo, tive no povoado de Brasília. Quero agradecer a todos, né, aqueles que nos cumprimentaram, aqueles que nos assistiram pelas redes sociais, aqueles que nos viram, que tiveram vontade de chegar perto, mas não tiveram oportunidade, né, mas que Deus abençoe a todos. Estou muito feliz de poder estar aqui e mandar um abraço à população aqui de Buquim, que eu tive sábado em Buquim, e sábado foi foi o doutor André Davi, que está aqui, o nosso pré-candidato a senador também. São dois pré-candidatos a senador. Doutor André Davi está aqui, né, o delegado André Davi, né, doutor André Davi, como é conhecido, né, que vai nos ajudar muito. Eu peço sempre ao povo sergipano que possa caminhar com os nossos pré-candidatos a senador da República, né, que é André Davi e Eduardo Amorim. Né, Eduardo Amorim, um dos maiores senadores da história do estado de Sergipe. Estamos aqui ao lado da nossa querida amiga, né, uma satisfação, fico aqui feliz dela estar sempre aqui colado,

0: né, comigo, caminhando, andando, tomando pancada também, né, Priscila? Priscila Filizola está aqui, uma mulher, né, com a sensibilidade dela, com a competência, né, com o dinamismo que ela tem, e ela tem demonstrado isso, isso quando ela tem exercido agora o SEBRAE do Estado de Sergipe e outras funções que ela já exerceu, ela tem demonstrado a sua capacidade, né, e o seu direito de persona, a sua personalidade própria de mulher trabalhadora, de mãe de família, né, que tem honrado, né, o seu trabalho. E aqui minha querida Luísa Ribeiro, também, que é uma mulher e uma mãe de família, né, Luísa? Obrigado, filha do saudoso Ribeirinho. Eu já tô, viu? Passei dos 50 anos, viu, Luísa? Tô ficando velho, viu? Eu vi muito embate, né, de Ribeirinho naquela Assembleia Legislativa com Chico de Miguel ali, todos juntos, todos ali os políticos mais antigos do estado de Sergipe. E tive a satisfação e a alegria de conhecer o velho Ribeirinho, né? Com aquele jeito dele, simples, humilde. Né? Nossa querida Gracinha aqui de Itapuranga da Ajuda, está aqui também, uma mulher também guerreira, lutadora, batalhadora. Tantas e tantas mulheres, né, do nosso, do município de Lagarto. Eu digo do nosso porque também eu gosto de fazer parte de Lagarto, porque Lagarto tem também o DNA do trabalho, da decência, do respeito, né, do dinamismo, do desenvolvimento. Né, esse município forte também politicamente e economicamente para o estado de Sergipe.
1: São 13 horas e 11 minutos. Minha primeira pergunta, Valmir Franciscini, você citou aqui diversas mulheres e criaram uma polêmica esses dias com uma fala sua que, no meu entendimento, alguns colegas da imprensa tiraram essa fala do contexto. Na verdade, Valmir se referia a compromissos políticos que ele já tem em Itabaiana com pré-candidatos a deputado estadual e que alguém lhe instigava a dizer que sua esposa seria candidata, digamos assim, para atrapalhar o Marcos Oliveira. E aí você disse, não, minha esposa não será candidata, minha esposa não vai participar da política. E aí tiraram essa fala sua do contexto dizendo que Valmir não gosta e não quer as mulheres na política. Foi isso mesmo que eu entendi, Valmir?
0: Olha, prefeitinho, começou cedo, né? Os ataques. Né? Os adversários deveriam prestar contas e trazer algo de proveitoso para a população sergipana. Né? Eu acho que prestação de contas de um trabalho de 4 anos que só fizeram endividar a máquina. Mas, para ser objetivo, eu quero dizer o seguinte. Eu quero dizer que foi nesse contexto aí que eu me referi. Né? Eu tenho conversado muito com minha mulher, que minha mulher é parceira, é amiga, né? Mulher que está ali do nosso lado, que está nos ajudando, que está contribuindo. Eu, enquanto prefeito, ela contribuiu muito, né, nos ajudando em tudo que foi preciso, e tudo que é preciso, ela tem se colocado à disposição. Né? E todo mundo sabe do carinho, do respeito que eu tenho com todas as mulheres. O meu histórico, ele é um histórico de muita decência, de muito respeito a todas as mulheres. Eu vivi ao lado de uma das mulheres que mais trabalhou na vida, que foi minha mãe. Eu novo, trabalhando. E depois vem essa história que eles criaram, esse factóide. Eles editam, eles cortam e botam aquilo que é interessante. A minha mulher, ela é advogada, ela é profissional liberal. E ela vai fazer da vida dela e faz da vida dela o que ela entender que ela deva fazer. Isso eu sou muito liberal. Mas nós conversamos, nós dialogamos. Marido e mulher, os dois, como pai com filho, como a mãe com filho, você precisa conversar, dialogar. É esse o papel que eu fiz. Ó, o meu histórico. Lá em 2012, Valmir foi candidato, escolhi uma mulher para ser minha vice-prefeita. Porque entendo a importância da mulher na vida pública, né, e na administração pública. Em 2016, novamente, mais um mandato. Entendi que deveria continuar com mais uma mulher. Aí veio Carminha Mendonça, a irmã Maria Mendonça, como candidata a vice. Né? Eu tive 13 secretarias na minha primeira gestão. Das 13 secretarias, 9 eram mulheres. 9, inclusive Secretaria de Obras, Secretaria de Saúde, Secretaria de Ação Social, Controle Interno, Procuradora-Geral, né, Meio Ambiente,

cargos extremamente importantes na administração pública. Olhe que você lidar com uma secretaria de obras, né? Para um homem é muito pesado, muito difícil. Mas eu acredito na sensibilidade, sabe? Na honestidade, né? No comprometimento, na disposição que a mulher tem para poder trabalhar. E eu coloquei uma mulher, a minha secretária de obra, a que eu deixei para o prefeito Zequinha agora, que ele continua, é uma mulher chamada Deilza. Veja, a ação social ainda continua lá, ainda continua o controle interno, ainda continua meio ambiente, continua a saúde, ainda mulher. Então são pastas, gente, extremamente sensíveis. Diferente, para encerrar esse assunto, porque eles querem polemizar, eles não têm pauta, mas eles querem nos pautar, e eu não vou entrar nesse jogo deles me pautar. Hã? Quem foi o vice do governador? Agora, um homem. Quem é o vice que ele escolheu agora? Um homem. Quem foi o vice que eles escolheram? Escolheram para Luiz Roberto enquanto prefeito da capital. Um homem, Fabiano Oliveira. Nada contra Fabiano. Estou falando de ninguém. Tá certo? Quem foi que Valmir escolheu, né, dentro do agrupamento para ser a minha pré-candidata na época, a vice-governadora comigo? A prefeita Emília Corrêa. Foi a minha vice escolhida por Valmir, viu? Escolhida por Valmir. Está aqui Matheus Corrêa, que é pré-candidato a deputado estadual, né? Está aqui o nosso presidente da Câmara, Breno, o vereador Mourão, vereador Vaguinho de Vado de Olímpica, está ali. Então, escolhi Emília Corrêa. Terminou a minha eleição em Itabaiana. Para onde foi que eu fui ajudar? A Emília Corrêa. Fui, porque pela primeira vez na história da capital sergipana, o povo aracajuano escolheu uma mulher para administrar os destinos do município de Aracaju, que tem sido constantemente alvos de ataques, de agressões, né, de misoginia, como eles falam, tá certo? Isso eles não falam. Tem pessoas que estão gravando vídeos, gente, para tirar proveito político de uma coisa que eu fui enfático. Na hora que perguntou, não, minha mulher, não, porque ela já tinha dito, minha mulher é advogada, ela é uma profissional liberal, né? Ela não tem pretensões e é a vontade dela. Eles agora querem obrigar que minha mulher seja candidata. Veja, eu não quero militar na vida pública. Eu quero estar ajudando a meu marido, né, e ser advogada, que é a função que eu exerço. Ela tem escritório em Itabaiana. Ela trabalha, né? Ela dá expediente de 8 horas no escritório dela, lá com parceria com outras colegas. Inclusive, o escritório dela é formado de mulheres. Veja, parece que são 4 advogadas, colegas dela, que estudaram juntas e se dão muito bem, e elas trabalham, tanto na área trabalhista como na área previdenciária. Ela cuida de pessoas. Então, não é essa fala que vai fazer com que eles tirem proveito. Eles deveriam dizer porque é que eles estão endividando o estado de Sergipe e falindo o estado de Sergipe para beneficiar agrupamentos políticos e eles estarem com os políticos, que é o que ele gosta. E nós gostamos de estarmos com o povo, tá certo? E com Deus. E eu acho que prestar contas, a gente tem que prestar contas ao povo sergipano, o eleitorado que confiou, que lhe deu uma oportunidade, que me pediu, que eu pedi uma oportunidade, me pedia que eu viesse ser candidato a prefeito em Itabaiana na época, para eu poder salvar, né, a falência total que estava vivendo o município de Itabaiana. Então é hoje essa reivindicação e esse desejo, essa vontade do povo sergipano, é que Valmir seja, né, um representante do governador do povo sergipano para poder você cuidar das pessoas. E o que foi que eu disse lá atrás? Se você pegar, pegue, prefeitinho, você que está em casa ouvindo, pegue uma fala de Valmir aí. O que eu disse lá atrás, há 2, 3 meses atrás, acho que 1 mês e meio, por aí, né, que para mim será uma grande honra se eu tivesse, depender de mim, tem assim eu dizendo, se depender de mim, Luiz aí, Priscila que está aqui, e Gracinha, se depender de mim, da minha vontade, será escolhido uma mulher, será a minha vice. Veja, mas você

Sua mulher, sua minha mulher, não. Pra gente acabar com aquela celeuma, daquela possível, né, confusão interna para fazer dentro do meu agrupamento que eles queriam. E eu disse, não, minha mulher, eu já tenho conversado com ela, ela conversou, ela falou. Ela, quando ouviu falar nisso, ela disse, eu não tenho pretensões políticas, nunca se discutiu isso, nunca passou isso pela minha cabeça. E ela tem o desejo dela, a vontade dela própria. Minha mulher, eu vivo muito bem com minha mulher. Eu sempre tratei todas as mulheres, né, que conviveram do meu lado, secretárias, diretoras de departamento, diretora de posto médico. As diretoras de posto médico lá em Itabaiana. Lá tem, parece que são 27 unidades de saúde em Itabaiana. Na cidade e no interior. Todas são mulheres. Todas, 100%. Não tem um posto de saúde que tenha como diretor um homem. Todos são mulheres. Veja, repare, é esse, Valmir? Então, gente, ó, se alguém, alguma mulher ou alguém interpretou de uma forma equivocada por maldade do nosso adversário, eu não tenho nenhum problema, sabe, de vir aqui e posso me equivocar. Eu posso dizer, pronto, gente, e aí, qual é o problema? Eu pedi desculpa, e aí? Tá certo? Então não é necessário isso. Você está pedindo desculpa porque foi uma fala maldosa, né, deles que eles estão fazendo, e eles têm um aparato, né, da comunicação do Estado, pagam com o dinheiro do povo para atacar as pessoas. Ô Priscila Felizola não foi atacada. Se Priscila, eu disse hoje de manhã numa entrevista lá em Itabaiana, viu, doutor André Davi, o senhor que é pré-candidato ao Senado da República, tá certo? Eu disse, se Priscila, ela é filha de um ex-governador, de um homem que foi vice-governador, de um homem que tem um histórico com Belivaldo, foi deputado estadual, tá certo? Se ela não tem, o esposo dela é um conselheiro do Tribunal de Contas, né? Ela tem ainda o próprio Flávio Conceição, como também conselheiro, também do Tribunal. Você imagine se é outra mulher. Eu não sei se eles já tinham, né, levado a forca. Eles já tinham levado. Porque é tanta ganância pelo poder, e eu não quero o poder pelo poder. Eu só quero estar um dia, se Deus permitir, agora, nessa próxima eleição, certo? Governador do Estado. Se for para o eleitorado sergipano, quando eu sair com o doutor André Davi, enquanto senador da República, o Eduardo Amorim, e a população dizer, Valmir, valeu a pena ter caminhado, ter ido à urna, confiado em você. É isso que me satisfaz. Eu não fiz política de um instrumento para melhor completar do dinheiro público, da vida pública. Sabe, isso não me satisfaz, bens materiais. O que me satisfaz, prefeitinho, é eu poder chegar aqui e prestar conta do meu trabalho. É isso que interessa para os ouvintes da Juventude FM. Isso, vocês que estão nas redes sociais. É isso que importa, é isso que interessa. Agora, você vai ver muitos ataques. E olhe que eu estou tentando, viu? Eu estou tentando blindar a minha mulher de ataques do sistema governamental. E semana, naquele momento da entrevista, eles tinham acabado de atacar a minha mulher. E eu, como homem, né, como marido, né, como pai, né, como ser humano, eu procuro blindar tanto minha mãe quanto minha mulher. Minha mãe foi atacada. Minha mãe sofreu muito, sabe, ao longo desse tempo aí, porque minha mãe sabe dos bens que eu tenho, do patrimônio que eu tenho, tá certo? E da forma como eu tenho tratado as pessoas ao longo da minha vida pública, enquanto vereador. Eu fui vereador, o vereador mais jovem do Brasil, ia completar 18 anos, eu me elegi vereador de Itabaiana, o mais votado de Itabaiana. De lá para cá, eu tive cinco eleições consecutivas, sendo o vereador mais votado. Cada eleição, eu obtive uma eleição mais voto do que outra.
Depois Valmir se coloca como filho de pobre, marchante de pobre.

as pessoas depositavam a esperança, né, uma vontade e um desejo de mudança, e via em Valmir, né, um cara que administrou a vida pessoal dele com muita

0: salarinho dessa camisa para dizer, meu amigo, você vai me pagar o que você me deve. Ou você comprou ali e não pagou, porque eu tive decência. Isso foi minha mãe que me orientou e meu pai. E eu fui orientado para isso. E eu fui criado trabalhando, trabalhando, me esforçando, sofrendo, trabalhando, para honrar com meus compromissos, para poder você ter dignidade. Foi assim que eu fiz. O deputado federal Ícaro de Valmir acabou de chegar também. Não é, Valmir, prefeitinho?
1: Só exatamente...
0: pode fazer as perguntas que você quiser.
1: Pronto, vamos lá.
0: Você está ao vivo, livre, e eu estou tranquilo. Sabe, Luísa, eu não tenho como meta de salvação da minha alma, da minha vida, ser governador nem presidente da República. Eu tenho meta de ser pré-candidato a governador agora, ou governador na frente, quando o nome for homologado, né, doutor André Davi? Isso em convenção, se for escolhido, e que esta meta ela se transforme em esperança para o povo de Lagarto, para o povo sergipano. Aí essa eu quero. E conversar com todos. Porque Valmir é de diálogo, de conversa, de entendimento. Eu nunca bati ninguém, eu nunca agredi ninguém, nem homem, muito menos mulher, viu? Eu nunca dei um tapa nem um homem. Tava na escola, na minha escola, porque quando a gente é novinho, né? A gente tem um histórico sempre, né? De ouvir, já discuti com o coleguinha, já me empurrei, já brinquei, né? Eu não tenho nem histórico de ter discutido, de ter me empurrado e ter brigado com um colega em escola. Todos os meus professores e professoras, até hoje, adoram Valmir, porque Valmir sempre foi doce, sempre foi educado. Sabe, meu pai me ensinou uma coisa, meu filho, quem tem vergonha, nunca faz vergonha. E eu carreguei com isso, carrego com isso. Meu pai tem 8 anos que Deus chamou, mas eu tenho certeza, do jeito que minha mãe tem muito orgulho do filho que ela tem, e eu nunca levei problema para minha mãe. Nunca. Olha que nós fomos criados, nasci em um povoado em Itabaiana, vim para a cidade com 6, 7 anos, e criado em uma zona onde tinha muita pobreza, muito tráfico de droga, muita pobreza, e não tem um histórico de um irmão meu que se envolveu com nada errado, nem com tráfico de droga, nem com nada errado. A gente era criado, acompanhado, com minha mãe, com meu pai, para o trabalho. Isso não tem preço.
1: Valmir de Francisquinho, João Alves Filho, Marcelo Deda, grandes líderes da política sergipana. E o povo de Sergipe, de uns dias para cá, tem visto com a ausência de João e com a ausência de Deda, em seu nome, essa grande figura que pode revolucionar a política sergipana. Eu e o povo de Lagarto só quer saber uma coisa. Qual o segredo dessa simpatia? Porque onde anda? Menino, não vou cometer um crime eleitoral, mas o povo disse, eu quero aquele homem de Itabaiana. Aquele prefeito de Itabaiana. Às vezes não sabe nem seu nome, não sabe nem quem é. Ao que o senhor atribui essa popularidade de Valmir de Francisquinho?
0: Olha, eu atribuo, eu digo que Deus, ele nos faz... né, luz, né, luz, estrelas, e luz que encandeia os insetos. Os insetos, ele não gosta de chegar perto de luz. Né? Então, quando os adversários me veem, né, eles se sentem ofuscados. Tá certo? Por conta do trabalho. Porque eu nasci com disposição para o trabalho. Sempre, minha avó tinha 93 anos, eu dizia, eu chamava ela de Madinha, chamava de vó. Eu dizia, benção Madinha, dava benção Madinha. Eu disse, Madinha, para que a senhora vai para a Malhada trabalhar? A senhora não precisa disso mais. Ela disse, meu filho, a minha vida foi isso. Eu me sinto bem, me sinto feliz. Aqui eu me rejuvenesço. Eu fico feliz, fico com o espírito leve trabalhando, veja. Então, quando eu acordo 4 horas da manhã, sabe que eu vou trabalhar... Eu me sinto feliz. Priscila Felizola estava lá em casa na estante, né? Ela disse, Valmir, você é isso aqui, seu dia a dia, né? O atendimento. Eu digo, Priscila, quem vai lá na minha casa todo sábado, toda quarta, ou todo dia, não tem no mínimo 50 pessoas na porta de minha casa. E eu atendo a todos. Dentro do que é possível, eu tenho atendido e buscado resolver o problema das pessoas. Foi essa a minha vida pública de 18.

0: 8 anos até agora, ó. 5 mandatos de vereador e 3 mandatos de prefeito. Veja, 3 mandatos de prefeito. Eu tive 3.700 votos em 2012, a diferença para o meu adversário. Eu bati em Luciano Bispo, com o governo do Estado na mão. O governo, na época, estava no palanque dele, que era o governador Deda, estava no palanque de Luciano, e ele disse que perdia em 74 municípios, mas não perdia em Itabaiana. E nós ganhamos a eleição em Itabaiana. Eu ganhei a eleição. Valmir ganhou e todos ganharam. Tanto é que Itabaiana cresceu, desenvolveu. Né? Então, esse olhar que o povo teve para o governo João Alves Filho e para o governo do governador Marcelo Deda, as pessoas veem Valmir. Porque eu cheguei em Buquim, chegou lá, o povo era querendo tirar foto, pegar, topar, abraçar. Eu quero topar. Quem é esse homem que eu nunca vi? Aí os caras me chamam de Francisquinha. Eu vou votar naquele Francisquinha, né, Luísa? Aí eu vou citar aqui, eu estava em Poço Verde, eu fui para Poço Verde, visitar em 2022 lá o município de Poço Verde. Quando eu cheguei lá na Poço Mercado, eu disse, para aqui na feira, na entrada que eu vou descer, desci. Eu digo, eu vou aqui no quiosque. Aí vou me sozinho, não, deixa que eu vou só, calma. Aí sentei, disse, me dê um cafezinho, por favor. Aí o cara trouxe, aí eu disse, tudo bem, meu amigo, tudo, cara, tudo bom. Eu disse, e aqui, eleição de governador, como é que tá? Quem é que vai ganhar? O cara olhou assim, o cara ficou olhando, ele já achou alguma coisa diferente da minha voz. Aí ele disse, rapaz, aqui quem vai ganhar é aquele Francisquinha, lá de Itabaiana. Eu digo, é Francisquinha? Eu digo, o senhor conhece ele, esse Francisquinha de Itabaiana? Ele disse, rapaz, essa voz sua tá parecendo com a voz dele, viu? Eu digo, não é Francisquinha não, rapaz, é Francisquinho. Meu pai era homem, é Francisquinho, rapaz. É? Meu pai é Francisquinho, sou eu que sou Valmir de Francisquinho. Rapaz, o cara ficou numa felicidade. Veio tirar foto, veio abraçar, aí veio todo mundo do quiosque. Então isso não tem preço, isso é imensurável. E esses engravatadinhos, esses de gabinete, que vivem engravatadinho, filho de bilionário, que fica dentro de casa, né, tomando empréstimo, vendendo os patrimônios do povo, vendendo a riqueza do povo. Tá certo que os bens naturais nós devamos sempre ser usados para ter uma finalidade ou uma função social, que é o bem mais precioso que nós temos na nossa vida, é a água. Sem água não tem vida, né? Não tem vida. E você pega e vende um patrimônio do povo para você estar pagando, né, preços altos a pessoas inescrupulosas para poder denegrir, para difamar, para caluniar. Né? Emília sabe que eu disse a ela e fui falar com ela. Depois eu disse, Emília, prepare que estão armando para você. E ela sabe as armações, sabe, essas pessoas desqualificadas, sabe, que usam o dinheiro, que usam o poder, preparado de forma irresponsável para poder macular, seja homem, seja mulher, seja todo mundo. Nenhum ser humano deve ser atacado. E mulher tem que ir para a vida pública, sim. Tem que ter, porque eu incentivo, sabe? Eu dou toda a estrutura que precisar. Quantas candidatas a vereadoras se colocaram comigo e eu ajudei, coloquei, incentivei. Quantas? E agora, candidatas a deputada, quantas? Tá certo? E eles virem. Rapaz, tem vídeo aí, sabe? Tem uma deputada aí, meu Deus do céu. Deputada, ele fala assim, não, isso não tem necessidade disso, né?
1: Mas vamos lá.
0: A gente, para ter proveito político, não precisa disso, não, né? Precisa mostrar trabalho.
1: 13 horas e 34 minutos, Valmir de Francisquinho aqui, ó, nos estúdios da Juventude FM. Eu quero registrar a presença do pré-candidato ao Senado,
0: o
1: delegado.
0: Bota o doutor André Davi para falar
1: gente
0: também.
1: Boa, fala já. A Priscila Felizola, minha amiga, aproveita e leva um grande abraço para seu pai. Minha querida Luísa Ribeiro, minha deputada Gracinha, fiz uma defesa sua aqui no nosso programa sobre os ataques que também você sofreu. E eu fiz aqui, vi o Ícaro por aqui, o deputado Marcos Oliveira, todos vocês, um grande abraço, os vereadores de Lagarto, obrigado. Valmir, sua chapa, martelo batido, Valmir, pré-candidato ao governo, Priscila, vice, Eduardo Amorim, senador e o delegado André.
0: Olha, quando eu tenho falo, eu disse, eu fiz aqui no estado, que eu falei isso lá atrás, quando Priscila começou a caminhar, que ela se colocou ali como

0: uma possível do nome dela, tanto ela como outra mulher e homens também. Aí o que foi que eu fiz? Eu, para mim, será uma grande satisfação, um grande orgulho, né? Se Priscila estiver comigo caminhando para compor a chapa comigo. Veja, isso eu coloquei lá atrás. Aí é possível que Priscila vá ser a vice. Gente, a convenção é em junho, é 30 de junho, julho, parece.
1: Julho.
0: Julho. De 30 julho de julho, né? 30 de julho. 30 de julho a convenção. Quer dizer, Valmir, ou todos que estão aqui, você garante que amanhã nós estaremos vivos? Quem sabe é Jesus Cristo. É Deus. Então eu coloco as coisas sempre para amanhã. Espero que Deus dê vida, saúde, perseverança, determinação, disposição, como Priscila tem, né? E ela tem caminhado com a gente com a simpatia, né, diferenciada, vamos dizer assim. As pessoas olham ela já como a vice de Valmir. Veja, que bom isso. Que bom se as pessoas caminharem com esperança de ver Gracinha como vice, de ver Luísa como vice, de ver Priscila como vice, de ver qualquer uma outra mulher como vice. Isso não é bom? Isso é uma prova de que as pessoas acreditam no nosso projeto. Quando a gente tem três, quatro nomes, e quando a gente só tem um nome, rapaz, ninguém quer, viu? Porque sabe que está ruim, né? E quando sabe que está bom, né? E eles sabem, e eles desfiaram depois que nós lançamos a nossa pré-candidatura, nós crescemos quase 12 pontos em apenas 30 dias que lançamos a nossa pré-candidatura. Veja, as pesquisas, né? Eles sabem o que eles fizeram para Valmir não ser candidato. Mas eu não me rendo e não me vendo. Nem me vendi e nem me rendi. Eu disse que eu não nasci, sabe, para ter bens, patrimônios. Mas nasci para deixar, eu acho que, um grande legado. Tem uma frase muito importante que eu uso sempre, isso como sempre nas minhas obras, quando eu inauguro as obras. É Mahatma Gandhi, o professor indiano Gandhi, ele foi perguntado por um aluno, e o aluno, ao observá-lo, e aí perguntou a ele: professor Gandhi, o que é que você pensa em deixar para o mundo? Ele foi rápido, respondeu: as obras. E o que é que você pensa em deixar para Itabaiana? Os feitos, as obras. Ninguém vai apagar as obras que Valmir fez em Itabaiana. E ninguém apagou, nem ninguém vai apagar as obras deixadas, né, por João Alves Filho, por Marcelo Deda, né, por Belivaldo, né, por todos aqueles que realizam. Agora, aqueles que endividam a máquina pública e que se locompleta do dinheiro público para tirar benefício pessoal, esses pagarão para Deus, porque eles estão tirando o sagrado suor do pai de família e da mãe de família. Eu acho que agressão à mulher é você pegar, vender uma companhia de saneamento, né, como foi vendida, por 4,5 bilhões, tinha que deixar 45 milhões na mão de um só que trabalhou a venda da Deso. Veja, já está fatiando, e você pegar uma taxa de esgoto, que não tem o esgoto tratado, uma taxa, um talão de R$100 que você pagava, e você botar para R$180. Essa é uma agressão, sabe, à mulher. Essa é uma agressão à dignidade da pessoa. Essa é uma agressão à dignidade do ser humano, porque você vai pagar pelo que você não tem. É você tomar, sabe, do sagrado suor das pessoas. É você aumentar o ICMS, um dos mais caros do Brasil, e ainda ter 19%, mais 1% de ICM para dizer que é de combate de fundo à pobreza. Sabe? E que a gente vê que as pessoas estão aí sem poder pagar as suas contas de água. E você tem uma conta de água cortada, não tem água na torneira, veja, e ainda você tem que pagar R$1.100 para poder religar uma água. Isso é que é doloroso. Isso é você sofrer. Quantas mães de família, quantas mulheres não têm sofrendo? Eu criei um programa lá, juntamente com a Prefeitura Municipal de Itabaiana. Toda criança com autismo, ela tem direito a R$1.200 por ano. Duas consultas, veja. Porque nós temos um centro de autismo e um centro de ecoterapia, um dos mais bonitos do Nordeste de Itabaiana. Mas por conta da demanda, a quantidade de crianças, são mais de 1.000 crianças que tem lá, aí nós criamos um projeto, mandamos para a Câmara aprovou, e nós damos R$600 a cada mãe de família para poder levar filho para um neuropediatra, para poder atender o filho com criança. Veja, programas, a mulher, o CRAM cuida das mulheres.

0: O que é o CRAM? O Centro de Atendimento à Mulher. As mulheres que são vítimas, vítima de agressão verbal, vítima de agressão física, né? As pessoas as mulheres que são ameaçadas, elas são assistidas. Ó, eu criei assistidas pela Prefeitura Municipal de Itabaiana, com psicólogo, com médico, né? com psiquiatra. Se tem, a gente dá cesta básica, a gente acolhe até ela conseguir um emprego, pagando, dando uma mesada, uma mensalidade, e pagando o aluguel da mulher, porque muitas das vezes ela já vivia de aluguel, como separou, não tem como continuar pagando aluguel, porque houve a separação com o esposo, né? E aí o município de Itabaiana foi criado com o Valmir, veja, para amparar a mulher, para você cuidar das mulheres, que são vítimas constantemente de agressões físicas, verbais, emocionais, e aí vai diversos tipos de agressão que a mulher tem sofrido. E a gente tem buscado acolher a todas. Então não é essa coisa criada, arquitetada em laboratório e preparada no laboratório do mal para poder atacar Valmir, porque Valmir está... em primeiro lugar nas pesquisas.
1: Valmir de Francisquinho, como você vai conciliar o voto ao presidenciável Flávio Bolsonaro, já que ele tem um pré-candidato a governador? Como é que deve ser essa eleição? No seu entendimento, nós temos que se preocupar, nesse primeiro momento, com Sergipe, não trazer essa polarização nacional para o Estado, já que Sergipe nós temos os nossos problemas. O que pensa Valmir sobre a eleição presidencial? Porque tem que ser com muito cuidado, porque há um radicalismo muito grande, né? E nós, sergipanos, temos que se preocupar com o nosso pequenino Estado e não trazer tanto problema nacional para cá, né? Como é que pensa?
0: Eu vejo que a responsabilidade é do governador de administrar o Estado. Tá certo? Eu administrei a prefeitura de Itabaiana, mesmo o Estado sendo contra ao município de Itabaiana, já são 16 anos, 4 mandatos já que a gente tem administrado Itabaiana, e o governo contra. E eu tenho administrado com capacidade, com lisura, com transparência. Só para você ter aqui uma ideia, eu tive as minhas 8 contas, as minhas 2 gestões aprovadas por unanimidade dos conselheiros do Tribunal de Contas. Eu sofri auditoria de CGU, TCU, TCE, e não tem problema. E a questão nacional, né, da polarização, nós somos um partido de direita, que é o republicano, né, e nós vamos caminhar. Eu, doutor André Davi, né, Priscila está no republicano também, né, Luísa está no republicano também, né, Luísa? E Gracinha também no republicano. Então, todos somos republicanos, né, Matheus, e a presidente é uma mulher, viu? Olha, outra coisa, Matheus, me lembrou agora. É. Uma coisa puxa a outra, viu, Priscila? Olha, eu abri mão, o Partido Republicano foi dado a Valmir. Eu abri mão para entregar a Emília. Porque eu sei que na mão de uma mulher está muito bem administrado o partido. A presidente do Republicano nosso, hoje estadual, é a prefeita da capital, Emília Corrêa. Lá atrás, quando teve a divisão do PL, aquela situação, nós propusemos, quem participou de uma reunião lá interna sabe, que eu propus até a Lúcio Flávio, que é o vereador de Aracaju, né, ao menino Rodrigo, né, que ele pudesse, se ele entendia que Edivan não poderia ser o presidente, né, o meu filho, o deputado federal Ícaro, né, porque logicamente seria entregue ao deputado federal, e foi oferecido, eu disse, não, eu não tenho vaidade, eu não tenho problema, faz o seguinte, bote Emília Corrêa para ser a presidente estadual do PL no estado de Sergipe. Aí outra demonstração, né, de que você confia nas mulheres e entende que as mulheres devem estar sempre fazendo parte da política. Aquilo foi uma coisa súbita, né, que eu já expliquei aqui, que não vou estar justificando toda hora. E o que eles quiserem falar é de transparência, de trabalho, de lisura, né, de agressão verbal, de agressão física, sabe, de psicológica, de qualquer situação, de qualquer gênero, eu estou pronto para falar, também porque eu não tenho discriminação. Se é um cidadão e um ser humano que nasceu, né, seu espírito discriminador, vamos dizer assim, foi Valmir. Eu não tenho discriminação com nada. Eu trato todos e todos com muito respeito, né, com muita transparência. Para mim, essa questão de religião, sabe, são

0: mas sensíveis, né, que a gente não deva nem entrar, porque a gente precisa respeitar só a opinião do outro. E pronto. E eu tenho respeitado. E convivo com todos, tá certo? Convivo com todos. Todos têm todo tipo de gênero, todo tipo de cor, de raça, dentro da minha administração, porque eu confio no ser humano, né? Na pessoa. Isso, para mim, é irrelevante. Você tá tocando assuntos que não venha trazer algo de importante para a população. A gente tem que trazer algo de importante. A gente tem que cuidar das pessoas. É esse o papel que eu quero. Amanhã com Priscila, ela vai estar ladeado conosco. Esse com Luísa, se ela quiser estar conosco, vai estar. Para mim vai ser uma grande honra. A própria Gracinha, né? Para mim vai ser uma grande honra. Né? Qualquer mulher está sempre. E nós teremos mulheres, a grande maioria, que comporão a nossa administração, como foi em Itabaiana, na administração municipal, será no estado, será mulher, viu? Para a tristeza deles, viu?
1: São 13 horas e 46 minutos, Valmir de Francisquinho. Em 2022, a gente lhe questionava em relação a Lagarto. Com quem você iria? Você dizia, com Deus e o povo. Eu observei que Luísa Ribeiro não pretende ser candidata, até já anunciou seus pré-candidatos. Mas em Lagarto você está à frente e ao meu lado de um jovem que foi vereador por um mandato, foi o mais votado na sua segunda eleição, mas por questões políticas não conseguiu se eleger. Eu me refiro a Matheus Corrêa, um grande nome de Lagarto. Sei que o senhor tem compromisso com diversos candidatos a deputado estadual, isso é normal para quem é o majoritário. Mas qual a mensagem que o senhor deixa para o povo de Lagarto em relação a Matheus Corrêa?
0: Olha, eu vejo um potencial, isso nós sabemos, o Sergipe sabe, do potencial político que tem Lagarto. Né? Eleitoralmente, o potencial político, e Lagarto respira política, tanto quanto Itabaiana respira política. Isso é ao longo da história de Lagarto. Né? Então, Matheus é um jovem, né, com futuro promissor, né, e a política ela se renova. E é bom que se renove, é bom que se dê oportunidade. Que o povo de Lagarto também, além dos outros que tem, possa se dar uma oportunidade também a um jovem, né, dinâmico, um cara sério, um homem honesto, filho de Lagarto, para ter Lagarto ter oportunidade e ter orgulho de dizer, nós temos 3, 4, 5 deputados estaduais e deputados federais. Importante. Acho que é importante para Lagarto. Você vai buscar o desenvolvimento de Lagarto. Isso é muito bom. E que todos caminhem com esse entendimento, com esse pensamento de sempre trazer recursos e benefícios para o povo lagartense. É essa a mensagem que eu deixo. Que Deus e o Espírito Santo possam iluminá-lo, né? Que os eleitores lagartenses possam entender a necessidade deles terem, né, mais um deputado estadual para o município de Lagarto. Viu, Matheus? Boa sorte. Né? Luísa não foi dessa vez, ela se armou, não foi, tá agora. Ela tá agora. Olha, Luísa aí. Luísa foi, pensou, refletiu e ela não vai. Qual é o problema? Nenhum. Agora, vão obrigar a Luísa a ser candidata, né? É obrigado agora ser candidato ou você ser candidato? Não é. Gente, as pessoas devem ser livres. Livres para você escolher tanto a minha mulher, quanto a sua mulher, quanto a mulher de André, quanto a mulher de quem seja, quanto o esposo, quanto quem quiser. A vida ela é feita de conversa, de diálogo, de entendimento. Eu busquei diálogo até com os adversários para a gente buscar. Itabaiana viveu um momento, né, de criminalidade, onde as pessoas tinham medo de ir em Itabaiana. E depois de Valmir, nós pacificamos Itabaiana, né, administrativamente, politicamente. Você não ouve falar mais em assassinato político em Itabaiana. Um crime ou outro por conta de uso de entorpecente, de descaminho de algum ser humano ou outro, mas muito pequeno. Porque nós levamos obra, levamos qualidade de vida, levamos pavimentação, levamos rede de esgoto, infraestrutura para os povoados, para a cidade, para a periferia. E onde nós chegamos com as obras, por exemplo, tinha um bairro lá, Campo Grande, que se matava gente toda semana, ali no lado da pista, quando você vai direção para Carira ali, aquela parte do lado esquerdo, quando você vai daqui para lá. Ali matava todo dia. Tinha uma escola lá que o ex-prefeito pegou o dinheiro, botou no bolso e levou. Eu fui construir escola, construí um posto médico, pavimentei todo com esgoto, né, com asfalto, com

0: calçamento, então nós levamos dignidade. É isso que Itabaiana mudou. Foi essa visão que o sergipano passou a ter de Valmir. Quem é esse Valmir de Francisquinho, esse construtor, esse cara que fez, sem a ajuda do governo do Estado, com a máquina municipal, então ele vai fazer no governo do Estado. É esse trabalho que eu quero trazer. É a reivindicação que eu quero construir uma nova adutora para Sergipe, aqui para Lagarto, aqui no Rio Vaza Barris, ali próximo ao povoado de Genipapo. Criar um novo perímetro irrigando, mais um perímetro irrigado aqui para Lagarto, para gerar emprego e renda, que nós vamos pegar a parte de Lagarto e Itabaiana, tá certo? Ali perto da Ribeira, porque tem João Alves Filho levou, né, riqueza para Itabaiana quando ele levou as duas barragens, a barragem de Jacarecica e a barragem da Ribeira, a barragem lá da Cajaíba. Você sabe quanto mil pai de família e mãe de família tem hoje sobrevivendo, vivendo, criando, né, os seus filhos, o seu sustento dali? Quase 10 mil pai de família e mãe de família. É isso que nós devemos criar, sabe? E resolver o problema da falta d'água. Não é blá, blá, blá, não é tomar emprestado, mas é sem tomar empréstimo, sem endividar a máquina. É você parar de descontar o dinheiro dos professores aposentados, dos policiais que estão para a reforma, do servidor que for para a reforma, que eles estão tirando o dinheiro do povo. Isso ele não diz ao povo. É dar o piso nacional do magistério ao professor, porque eu dei em Itabaiana, peguei sem ter o piso nacional do magistério, e quando eu cheguei, estava com 4 meses de salário atrasado, eu dividi em 4 parcelas iguais, janeiro, fevereiro, março e abril, o atrasado, e paguei o mês trabalhado. Todo dia 22, no máximo, os professores estão com salário na conta, com o piso nacional do magistério. Eu fui dizer um dia desses, que eles fizeram uma celeuma aí, eu disse, nós temos professor que ganha até 20 mil reais. Ó, eu não disse que todos os professores ganham 20 mil reais. Outra distorção deles. Né? Em média, um professor em Itabaiana ganha, em média, de 13 a 15 mil reais, um pelo outro. Eu disse, gari também, tem gari que ganha 4 mil. Tem gari, tem um gari, ou 2, ou 3, ou 10, ou 50, que ganha ali 4 mil, 4.500. Eu disse, tem gari que ganha 4 mil reais. Eu não disse que todos gari ganham, porque tem gari de acordo com o tempo de serviço. Isso vai acumulando as suas gratificações, seus tempos de serviço, elevação de escolaridade, né, os benefícios que eles têm dentro do estatuto da lei do servidor público, que foi aprovada na nossa administração, para você dar os direitos ao servidor público. E eles têm. Então, meu amigo, o professor do Estado de Sergipe, ó, não será descontado, nós vamos negociar a devolução de tudo aquilo que foi descontado do servidor público, que eles descontaram de forma indevida e de forma irresponsável, e vamos ver em quantas parcelas o Tesouro Estadual vai conseguir para a gente devolver, e não vamos descontar mais. E vamos dar periculosidade da polícia militar, dar periculosidade da polícia civil, tudo, todas as forças de segurança serão assistidas, conversadas, dialogadas. Diga o dia que você viu greve em Itabaiana, paralisação dos professores. Fala, velho, servidor público. Sabe por quê? Porque eu converso, porque eu dialogo. Servidor público quer conversar hoje? Traga, marca daqui a 30 dias, venha conversar hoje logo. Se quiser, eu estou aqui no gabinete, venha cá. Ou quer que eu vá ir no sindicato? Eu já fui muitas vezes lá no sindicato dos trabalhadores da educação, do Sintese, com a professora Rita. Pergunte a ela, ligue para ela e pergunte. Então, é esse tipo de política que eu faço. Política aberta às finanças, com transparência, com seriedade. Eu não estou aqui para satisfazer A ou B, não. Eu estou aqui para falar e discutir a verdade.
1: Hospital de Amor, uma realidade em Lagarto. Mas esse governo que aí está, Fábio Mitidieri, foi público e notório uns entreveiros, como diria meu pai, com Henrique Prata, o diretor do Hospital de Amor. É, inclusive, travando algumas ações que poderia facilitar e andar mais rápido o Hospital de Amor. Qual a sua posição, se eleito governador for, em relação a parcerias com o Hospital de Amor, que tem cuidado de muita gente com câncer em Lagarto?
0: Olha, se você não sabe, né, o Hospital de Amor, doutor André Davi está aqui, o nosso pré-candidato ao Senado, e Eduardo Amorim, ele viajou, não está aqui hoje. Mas eu conheci o doutor Henrique Prata, Luísa, no gabinete de Eduardo Amorim em Brasília, ele senador. Aí ele disse, amigo, aqui é o doutor Henrique Prata, aqui o presidente do Hospital do Câncer de Barreto. Eu digo, é um prazer e tal, que é

0: que é uma referência, na época era referência na América Latina, no tratamento de câncer, e depois passa a ser referência a nível mundial no tratamento de câncer, o Hospital do Câncer de Barreto. E aí eu me apresentei enquanto prefeito de Itabaiana, e ele me dizendo que tinha umas unidades móveis, tá certo? Que atendia nos municípios, né, sergipanos, o brasileiro, melhor, traga para Sergipe uma unidade dessa, melhor para Itabaiana. Ele disse, eu posso programar para trazer. Aí eu digo, o senhor Henrique Prata, eu não esqueço nunca, Henrique Prata, o senhor me parece uma pessoa conhecida como João Prata. João Prata, Jorge Prata. Jorge Prata daqui de Lagarto. Tem Jorge Prata aqui? Não tem? Foi diretor do Detran?
1: Isso.
0: Pronto, como eu era despachante e tinha uma autoescola, aí tinha Jorge Prata, que me ajudou muito, esse Jorge Prata, viu? Seu primo, Luiz. Pronto, aí, veja, viu? Veja a história, viu, doutor André Davi? Você que é pré-candidato ao Senado da República, viu? Um dos grandes nomes desse Brasil. Aí o que aconteceu? Aí eu peguei, aí eu disse, eu conheço esse o Jorge Prata. Ele disse, deve ser meu parente, que minhas raízes é de Sergipe, de Lagarto. Eu disse, como é, doutor? Aí ele disse, é. Eu disse, pronto, aí ele começou a contar a história dele. Eduardo Amorim pediu a carreta, a gente trouxe para Itabaiana numa festa do caminhoneiro. E ele veio fazer com o Eduardo Amorim uma visita aqui. Depois ele acabou fazendo um evento aqui numa rua aqui. Fez aqui um evento do hospital, não foi? Fez um evento na rua de Simão Dias.
1: Botou
0: uma clínica, porque as raízes, os avós, os bisavós dele eram daqui. E aí eu disse, um dia o senhor tem que construir, então, um dia um hospital em Itabaiana. Aí ele faz, Itabaiana, eu não vou construir, não. Eu vou puxar saco da minha cidade. Eu vou ver se eu consigo trazer para Lagarto. Então, Lagarto foi contemplado, sabe, com um hospital lindo, maravilhoso, que atende pessoas do norte e nordeste inteiro. Entende? E o governador, Fábio, foi travar. Sabe, foi travar por inveja, por picuinha. Que eles pegaram o dinheiro do Proinvest, do Hospital do Câncer, de Sergipe, né? E durante 15 anos se não fez. Tá certo? Ficou 70%, 80% no governo de Belivaldo, foi quem destravou. Para fazer justiça. Né? E entregou com a primeira laje construída. Então aqui não tem segredo. Tá certo? E aí o que foi que aconteceu? Eu chamei o meu filho, deputado federal Ícaro, tá aí. Aí eu disse, vamos fazer uma parceria para a gente construir um hospital em Itabaiana, de extensão do Hospital de Amor, de Lagarto. Ele disse, vou ver, você me arranja um terreno que eu vou tentar construir. O deputado Ícaro arranjou, parece que foi 28 milhões. Ele quer mais dinheiro, em torno de 100 milhões dá para construir o hospital. E ele vai, já está com o terreno lá, já está sendo disponibilizado ao Hospital de Amor para ter uma extensão do Hospital de Amor de Lagarto, lá em Itabaiana, para construir, para a gente atender também os itabaianenses e a região do Agreste sergipano. Então, eu faço política pensando nas pessoas. Eu faço política trabalhando. Eu não faço política como o governador está aí, endividado, e ele está dizendo que não está, mas está. Ele não está pagando hora extra aos policiais. Já tem, parece que, 6 meses, 7 meses sem pagar. Ele não está pagando. São 14 instituições filantrópicas, hospitais filantrópicos, no estado de Sergipe. Desde agosto que não se paga. Está aí, sem pagar. O estado está endividado. E um dia desse, passaram vexame para poder pagar o salário do servidor. Quase não pagam. Quase não pagam. Quase não pagam. É isso que eu não quero. Eu tenho austeridade fiscal, austeridade de gestão e com os pés no chão. Eu trabalho, sabe, com muito respeito, com muita lisura. E eu só quero da vida pública só os feitos que eu disse aqui. As obras que vão ficar, aí eles não vão apagar. Eles não vão dizer, ó, você pega um deputado que tem Itabaiana, ele vai para uma rádio de Aracaju, né, usa o meio de comunicação a serviço do sistema, para dizer, doutor André Davi, e Priscila, Luísa, né, todos, Matheus, aí Gracinha, de que nós vamos não construir uma unidade básica de saúde. Veja, eu citei um dia desse, foi bonito, 16 unidades básicas de saúde que nós construímos. Eu e Adailton, ex-prefeito Adailton. Está aí Adailton, está aí Marcos, está aí fora. Então, gente, é com mentira, sabe? É com desqualificação. Eles querem descaracterizar, desqualificar, né? Ele quer desestruturar emocionalmente, eles não vão me desestruturar. Por exemplo, eles fizeram estudo comigo aí, eu disse a Priscila, eu estou tranquilo. Priscila falou, vamos ver como é que você está, sua cabeça. Eu digo, estou bem. Estou bem porque eu estou consciente, tranquilo, né?

0: vinha minha mulher, me ligou, sabe? E o ataque à minha mulher, que eles fizeram agora recente. Eu vou pegar tudo, viu, doutor André? O que foi que eles fizeram naquele dia com minha mulher? O sistema, o que foi que ele fez? Nós vamos pegar, sabe? E aí eu protejo minha mulher. Eu preciso proteger, né? Eu acho que nós, homens, precisamos proteger as mulheres e a nossa mãe e a nossa mulher também devemos proteger também. Também devemos proteger. E eu vou proteger minha mulher. Eu não vou chegar em casa e minha mulher deitada, chorando, por conta de ataque de um sistema político, sabe, covarde, como eles estão fazendo. Eu não vou permitir que eles façam isso com minha mulher. Façam isso comigo, tá certo? Me ataquem, me prendam, sabe, querem me prender de novo, me prendam, façam o que quiserem. Agora não faça isso com minha mulher. Minha mulher não pode. E eles inventarem, né, criarem uma narrativa para tirar proveito político. Isso é uma coisa que a gente deve já ridículo. Abominar.
1: Que palavra é essa?
0: Ridículo. Ridículo. Isso é ridículo, gente. Isso é ridículo. Você não tem histórico, você não tem fala, sabe? As mulheres, eu estava aqui agora, chegou duas senhoras ali. Quando eu cheguei, ele falou, Luísa, que me viu, eu vi elas vindo, olhando. Eu corri para ir falar com elas. Eu tenho histórico é das mulheres me abraçar, beijar, chorar. Tem mulher que chora, tem mulher mãe, mulher avó. Eu tenho aqui uma eu mandei para a Emília. Eu vou procurar aqui. Tem uma senhora que está com Alzheimer. E aí a filha dela disse, Valmir, minha mãe, ela não consegue lhe esquecer você e a Emília Corrêa. Eu vou botar aqui só para você ver o carinho que as mulheres têm. Eu mandei para a Emília outra noite, olha. Eu mandei para a Emília, para aqui, olha o que ela diz, olha.
2: Francisquinho, que é Emília Corrêa? Olha. Guarda aí,
0: 22. Olha, veja, isso foi na época da campanha.
2: A vitória do povo tá no sangue, tá na veia. Valmir de Francisquinho e Emília Corrêa.
0: Veja, eu passei pra Emília ontem isso me chamou tão atenção que eu fiquei assim. E a filha dela conversando comigo, Valmir, minha mãe tem Alzheimer. Mas ela não consegue, eu nunca vi uma paixão dessa. Ela não esquece seu nome. Veja, então isso não tem dinheiro, gente. Isso não é dinheiro. Isso aqui é uma senhora, uma avó, né, uma bisavó, né, que está aqui. Então, esses ataques, sabe, eles, infelizmente... E eu dizia isso até o próprio senador Eduardo Amorim. Eduardo, Valmir, eu apanhei tanto em tantas campanhas aí, que você não sabe. Mexeram com minha mulher, mexiam com minha sogra, mexiam com minha família, sabe? Chegava em casa e minha mulher, meu filho, saia disso, você é médico, eu sou aqui, a mulher dele é desembargadora... Né, a mulher de Eduardo, eles vão sair disso, eu sou tão atacada, eu não tenho nada a ver com isso, sabe? E eu não quero militar na vida pública, porque ela é servidora pública, né, do trabalho a nível nacional. Então ela só me sofreu. E se você vai sofrer muito, sua mulher vai sofrer muito. Ele viu lá a minha mulher, a forma como ela estava e o que eles fizeram. E aí eu achei aquilo ali, um afronto tão grande, sabe? Eles faziam aquele tipo de covardia com minha mulher, que é estúpido, é absurdo. Eu vou defender sempre minha mulher e vou defender sempre minha mãe e defenderei todas as mulheres e todas as mulheres que quiserem continuar caminhando com o Valmir, caminharemos, porque Valmir sempre foi do bem e será do bem, tá certo? Priscila, nós vamos fazer ainda muita raiva a eles ainda, viu? Eles vão... Eu imagino o que você passou, minha filha. Imagina o que você passou, você é filha de um ex-governador, né, que coloca uma pessoa no poder e você é atacada. Ele chamou, semana passada ele atacou a Priscila, chamou a Priscila de ingrata. Você é uma ingrata. Veja, que palavra o governador diz com a mulher, aí ele bota a imprensa dele toda para atacar Valmir. Sabe?
1: Esse sistema, Valmir, a última pergunta para que a gente possa encerrar a entrevista, sem ter outros compromissos.
0: Bota o Davi para falar um minutinho, Priscila, dois minutinhos.
1: Esse sistema, Valmir de Francisquinho, você tem receio desse grande sistema poderoso lhe tirar desta candidatura? A sua assessoria jurídica, como é que está trabalhando? O que é que você pode dizer aqui ao povo do Lagarto em relação à sua situação jurídica?
0: Olha, eu só estou sendo atacado dessa forma porque não encontraram uma forma de tirar Valmir ainda. Se tivesse forma deles tirar Valmir, eu talvez não tivesse sido atacado como eu fui, eu estou sendo atacado. Tá certo? Eu não estou me vitimizando, porque eu não sou nenhum corajoso, nenhum covarde. Eu ando com Deus. eu ando com o Espírito Santo de Deus, eu ando com a graça de Deus. Eu preciso que Deus continue me dando proteção, me dando sabedoria, me dando paciência, me dando

0: discernimento, me dando muita calma. É isso que eu preciso continuar a precisar de Deus. Eu só preciso... Hoje eu tenho o que comer, eu nasci numa cama, sabe, de junco. Quando era de junco, não era nem, não tinha nada. Numa casa de taipa, numa casa de chão batido no povoado Pé do Viado, em Itabaiana. Eu lembro muito bem disso, o que eu passei. Porque cama de junco, eu lembro que a gente ia para a lagoa, antigamente tinha lagoa. Tinha, Luiz, você lembra disso ou não? Os tanques, aquelas lagoas assim, que você ia tirar junco, não era? Para fazer colchão para dormir. É, aquela época, veja. E não é um passado muito, porque eu não sou velho assim, não sou... As pessoas, quando eu estou por aí... É, só experiente, já tenho 50, já passou de 50. Aí, Frank aqui. Frank, um abraço, meu irmão. Obrigado aqui pela presença. Frank tá aqui, o ex-vice-prefeito de Lagarto. Frank tá aqui.
1: Fábio, Frank.
0: Aí, tá vendo aí? Fábio, Frank foi cuidar da mãe dele. Veja, então, Fábio, quando a gente tá na vida pública, meu irmão, a gente é atacado. É, não se atira pedra em árvore que não dá fruto. Tá certo? Então, nós estamos aqui prontos, preparados. Né, com Deus, com o Espírito Santo de Deus. Eu fui atacado muito em Itabaiana, eu tenho uma experiência disso, eu vivi isso, né? Eu passei por um momento tão difícil, que teve um momento de eu me trancar, já teve época de eu passar trancado em casa 60 dias, com medo de morrer, quando eu era vereador, porque eu ia dizer a verdade, e isso eu fui muito ameaçado, sabe? Eu vivi essa época, lá atrás de Itabaiana era uma época perigosa, na política, mas eu resisti e vivi. Eu nunca bati em um colega, nunca agredi uma colega na Câmara. Olha, as colegas vereadoras, pergunta a Ivoni. Pergunta a Ivoni como era. Um dia dessa ela deu uma entrevista, vou pegar aquele depoimento de Ivoni. Ela dizendo que toda a vida se deu bem com o Valmir, que Valmir era oposição a Ivoni, Ivoni a Valmir, mas sempre eu aconselhava a Ivoni. Ivoni era atacada na Câmara, às vezes por alguns colegas nossos, né, partidários mesmo, e eu dizia, não faço isso não, ela é uma mulher, calma, rapaz, tenha paciência. Você vai agredir, a mulher vai estar chorando, daqui a pouco ela está em casa aí com depressão. Então, ela é mãe de família. Ela é uma mulher e ela até hoje, ela me agradece. Ela deu esse depoimento, isso tem negócio de uns 3 meses, 4 meses, que foram falar de merenda, aquela coisa de merenda, tudo criado, factoide também. Porque eles fazem Itabaiana e levam para Caju, é a tática, sabe? Leva para as rádios, para uns programas mentirosos de fofoca, de mentira. Tem 2 jornalistas que é o que dispara. Lá eles montaram o comitê do mal. O comitê do mal. O
1: gabinete do ódio.
0: O gabinete do ódio para poder agredir, atacar. Mas nós não vamos estar, né, preocupados com o gabinete do ódio. Nós estamos preocupados em levar o nosso programa de governo.
1: Vamos ouvir, Priscila? Vamos. Gira o microfone na direção dela, isso aí, vamos ouvir. Priscila, agora... Rádio Juventude FM, prefeitinho, boa tarde, amiga. Satisfação tê-la aqui com você.
2: Boa tarde, prefeitinho. Uma satisfação é maior minha de estar aqui com vocês. Você sabe o carinho que eu tenho pro Lagarto. Faz parte, né, da minha vida estar por aqui. Sou de Simão Dias, tenho família lá. Antigamente tinha uma rixa, capa-bode, papajaca, aquela disputa, né, de território. Mas hoje, graças a Deus, a gente consegue unificar e pensar sempre no maior, que é realmente trabalhar o estado de Sergipe. É o que a gente vem fazendo, prefeitinho, por onde passamos, criando realmente essa transformação na vida das pessoas e essa possibilidade de gerar oportunidade. É esse o nosso principal objetivo, o nosso propósito de vida, a nossa missão. E é isso que a gente veio aqui se somar a esse grupo que me acolheu tão bem, né, e que a gente vem caminhando por todo o estado para sentir o que é que a nossa população está precisando para que a gente possa construir um programa por várias mãos, porque esse compromisso do agrupamento, ele existe e ele acontece nessa construção com muito diálogo para poder fazer um Sergipe cada vez melhor para nós sergipanos.
1: Ser filha de Berivaldo já é um grande atrativo, um grande governador que o Sergipe teve, deputado estadual. Mas eu acompanhei seu trabalho, o povo do Lagarto acompanhou seu trabalho, junto ao SEBRAE. Você sempre, junto com as prefeituras, junto com as mulheres, né? Então, a sua vida pública vai além do seu pai, que é um grande homem, né?
2: Não tenha dúvida, eu tenho muito orgulho de ser filha de Belivaldo, uma pessoa que sempre foi tida como leal e correta. Eu sempre fui tido como homem do sim, sim, não, não. Algumas vezes, né, prefeitinho, mal interpretado, mas que sempre foi muito transparente na gestão, nunca prometeu que não podia cumprir. E eu só preciso que as pessoas saibam que Belivaldo tem um CPF, Priscila tem outro CPF, e se eu estou aqui hoje é porque eu construí o caminho, através de uma longa jornada.

0: Eu sou formada em direito, eu advoguei, eu trabalhei mais de 10 anos na vida jurídica, mas eu senti uma necessidade de ajudar ainda mais, porque o direito ele ajuda, mas eu sentia que ele era um pouco frio e eu queria me aproximar mais das pessoas, entender de que forma eu poderia ajudá-las nessa trajetória. Tive passagem pelo SENAC por 4 anos, maior escola de ensino profissional, né, do Brasil, antes de chegar no SEBRAE, e entrei no SEBRAE por um processo eleitoral. Eu tenho um mandato de 4 anos, então eu não ganhei de presente, como alguns falam. E essa construção nessa nova gestão foi com o objetivo de levar as ações do SEBRAE para o interior do Estado. Hoje a gente tem 100% do território sergipano com educação empreendedora. Nós temos 65 salas do empreendedor construídas durante essa gestão de 75 municípios sergipanos. E nós atingimos, durante essa gestão, mais de 20 mil mulheres, ajudando a devolver a dignidade e a independência, não só financeira, mas psicológica dessas mulheres. Isso é uma pauta muito importante que a gente trabalhou e que vamos continuar trabalhando junto com esse agrupamento, fortalecendo o empreendedorismo, gerando emprego, renda e oportunidade para a população sergipana. A gente precisa se fortalecer, porque o poder público não tem como dar emprego para toda a população. Então, se a gente fortalecer o empreendedorismo, que é uma pauta que o nosso pré-candidato Valmir defende ativamente, porque vem de um município que tem a veia empreendedora, né, Valmir? Levando essa pauta, levando essa visão para todo o estado de Sergipe, a gente vai sim contribuir, fazer mais e melhor para o nosso povo.
1: Priscila, grande abraço, muito obrigado. Num outro momento, numa outra oportunidade, você vem aqui ao vivo, no seu momento, falar com as mulheres de Lagarto, com as mães de Lagarto, com o povo Lagarto. Para mim será um prazer, satisfação.
0: Prazer enorme contribuir ainda mais aqui com esse povo que eu tenho um carinho tão grande, né, Luísa?
1: Bem, vamos ouvir agora. Ele fala pelo nosso, fala por esse mesmo. Olha aí. 2 horas e 12 minutos, 2h12, programa Juventude em Notícias, aqui pela sua Juventude FM. Valmir já disse, o segredo de estar ocupando lugar, como de João Alves Filho, de Marcelo Deda. André Davi, as pesquisas têm apontado favoritismo seu para o Senado. A que você tem atribuído isso e qual é a sua mensagem que você faz nesse momento ao povo Lagarto? Boa tarde, André Davi.
2: Boa tarde, prefeitinho. Boa tarde, o Evandro, o Alan, o Jailton, que fazem parte da mesa, a sua imensa audiência, não só em Lagarto, mas em todo o estado de Sergipe. É um prazer estar aqui. Bom, eu atribuo, primeiro, assim, eu sou improvável, né? Sou fruto de um milagre, porque eu trabalho na segurança pública há 20 anos e meu nome chega, o resultado do meu trabalho chega primeiro do que o meu nome. Muitas pessoas, assim, eu tenho essa coincidência com o Valmir, e eu me espelho muito em Valmir e em Emília Corrêa, que são dois fenômenos políticos, né? Aprendo demais com eles. Que o trabalho chega primeiro. Tem pessoas que não me conhecem, mas já ouviram falar de André Davi, do trabalho de André Davi em todo o estado. Nós tivemos a oportunidade de trabalhar em todo o estado de Sergipe, né, com ações de segurança pública. Então, isso é muito grato. A gente fica surpreso, sim, porque a gente nunca se lançou a pré-candidatura de cargo majoritário, foi ventilado uma possibilidade, mas a gente nunca, em entrevistas, cravou essa opção. E quando a prefeita Emília Corrêa, juntamente com o Valmir e com a Edivan, sugeriram o meu nome, eles aceitaram e ela passou para mim essa informação. E a população de Sergipe se agradou, a gente fica muito feliz, fica muito grato. E eu sei que é obra do trabalho. É obra do trabalho, né? A gente tem um trabalho de 20 anos, a gente fica muito feliz. E eu queria fazer uma ressalva, Valmir, que você falou. Você não é o valentão da escola, mas você é muito corajoso. Nunca diga que você não é corajoso, você é corajoso. Pelo ato, pelo que você fez, você renunciou uma prefeitura, você entrou no... Foi igual a escolha de Hércules, né? Hércules tinha 2 caminhos para percorrer. O caminho do percalço, mas que daria a glória, e o caminho da facilidade. Você escolheu o caminho da dificuldade para ajudar o povo sergipano. Você está sendo atacado. Você abriu mão de uma prefeitura, de um porto seguro, de uma cidade que te ama, que idolatra, para servir o povo de Sergipe. Então, você é muito corajoso. Nunca diga que você não é corajoso, porque você é. E eu sou muito grato de lhe acompanhar. E conta comigo, porque eu também sou corajoso. E quem lhe atacar vai me atacar também. E a gente vai enfrentar essa guerra juntos. Falando assim como Coragem, atacam a prefeita Emília Corrêa. Atacam demais a prefeita Emília Corrêa. Eu agradeço a prefeita Emília Corrêa pela oportunidade que ela me deu. Eu convivi muito próximo a ela. Ela me confidenciava, assim, às vezes, em lágrimas, assim, os ataques que ela sofreu, assim, injustamente. E continua sofrendo ataques de homens, homens que deveriam respeitar uma mulher, uma senhora, a primeira prefeita da história de Aracaju, mas não respeitam. Atacam ela no campo pessoal, inclusive. E eu sempre falei a ela, prefeita, atacando a senhora, está me atacando também. Conte comigo nessa batalha. Tanto é que eu defendo ela em unhas e dentes, em rede social, pessoalmente, no campo aberto, porque eu conheço o coração da prefeita, ela trabalha diuturnamente pelo povo de Aracaju. Tem dificuldades, não tem como você resolver todos os problemas de anos de Aracaju, e ela já está resolvendo muitos em menos de 2 anos, né? Mas misoginia, desrespeito à mulher, são o que eles praticam com a nossa prefeita. É um absurdo, e diariamente, diariamente. E eu sou testemunha do apoio de Valmir na candidatura de Emília. Eu encontrava com o Valmir nas ruas. Estava na delegacia uma vez, foi Valmir. 7 da noite, que eu sempre fiquei até tarde, era 7h30 e pouco. Chegava Valmir na rua, o povo gritando. Eu saí, o que é isso aí? Era Valmir lá na... Caminhando nas ruas para pedir apoio à prefeita Emília. Caminhando mesmo, ele já eleito. Ele podia estar descansando. E estava lá. Eu sou testemunha disso. E também sou testemunha, não estava na reunião, mas também sou testemunha quando o Valmir falou que entregasse o PL para a presidência da prefeita Emília Corrêa. Eu soube de pessoas que estavam na reunião, soube disso. Então, o que estão fazendo com você também, Valmir, é uma injustiça. É uma injustiça e a gente não vai baixar a cabeça para isso, não. A gente vai para cima. E conte comigo para ir para cima. Eu vou para cima mesmo.
1: O Senado vive um momento de muita dificuldade. E você se prepara para ir para essa casa alta. Também lá não vai se acovardar.
2: Não, eu falei, me perguntaram se eu ia para o sacrifício, eu falei, sacrifício é para a ovelha, eu sou lobo, porque se eu tivesse que me acovardar, eu não saía nem de casa, porque não existe um policial no estado de Sergipe que seja mais ameaçado de morte do que eu, por simplesmente combater o crime. Matheus Corrêa, ele é da mesma casa minha, é da Polícia Civil, ele sabe que eu não estou mentindo. Sergipe, o que você fala, a mentira aparece em 15 segundos. Você pesquisa lá e o cara é mentiroso. Ou então está falando a verdade. Então, eu consigo enfrentar a morte todos os dias, eu não vou enfrentar o desafio do Senado. Eu não tenho rabo preso com ninguém. Se eu tivesse algum rabo preso, se eu tivesse algum processo, eu já seria destruído aqui no Estado. Já seria destruído aqui no Estado, porque eu sempre fui oposição. Sempre. Em 2022, eu caminhei junto com o Valmir. Em 24, eu caminhei junto com a Emília. Paguei o preço que tinha que pagar, faz parte. Mas não me dobrei. A minha carreira ninguém manda. Eles podem mandar a minha anotação, podem mandar nos armamentos que me dão, nos veículos, mas na minha carreira, no amor que eu tenho por segurança pública, eles não mandam. E a gente continuou.
1: Esse ainda, delegado André Davi, não é o momento de se pedir voto. Eu quero ir para Brasília, me dê o seu voto. A lei eleitoral não permite. Mas para finalizar a minha fala com você, para o povo de Lagarto que está lhe ouvindo nesse momento, qual a mensagem que você deixa? Para o povo, com essa pré-candidatura. Voltará aqui mais vezes, vem conversar com a gente, vai conversar com o povo de Lagarto. E que mensagem você deixa para o Lagarto?
2: Olha, a gente tem uma felicidade muito grande de morar no estado. Sergipe é o menor estado da federação, mas é um estado extremamente político, né? As pessoas se conhecem de Canindé, Aracaju. Todo mundo se conhece aqui em Sergipe. Tem estados grandes que você não consegue conhecer os pré-candidatos. Por exemplo, o que nós estamos vivendo hoje. Mas eu tenho certeza que todos os cidadãos, seja de Lagarto, de Itabaiana, de Aracaju, de Canindé, Brejo Grande, Estância, todos os cidadãos politizados, aqueles que sabem que é um ano de eleição, eles conhecem os pré-candidatos. Eles sabem aqueles que prestam e que não prestam. Não serão enganados. Eu tenho certeza disso. Então, a mensagem que eu passo para o povo de Lagarto é que vocês vão ser enganados se vocês quiserem. Porque vocês conhecem todos os pré-candidatos, aqueles que já têm mandatos e aqueles que querem, né, a chance de assumir um mandato. Então, saibam disso. Vocês vão ser enganados se vocês quiserem. Vocês conhecem todos. Então, assim, é o melhor recado que eu tenho a dar é esse. Veja a história. Veja o que é que eles construíram até hoje. Não construíram nada. Quando chegarem lá, não vão construir nada. Mas se eles têm uma história de construção, a chance deles errarem É muito difícil.

0: muito difícil, porque quem vê comportamento, prevê comportamento. Já um professor me falava isso, né? Se você vê um comportamento de trabalho, de resultado, você vai prever que lá ele vai ter um comportamento também de trabalho e resultado. Esse é o recado que eu dou.
1: Delegado, boa sorte.
0: Muito obrigado e um abraço a todos.
1: Matheus Corrêa, estique aí o microfone, meu querido Matheus, Rádio Juventude FM, prefeitinho, boa tarde, amigo.
2: Então, prefeitinho, boa tarde. Sempre uma honra estar aqui nos microfones da
1: recebendo a Juventude FM, sim. Em sua cidade, a
2: desde,
1: deixa.
2: Desde ontem que ele está aqui com a gente, né? Estava na Brasília, no Ginipapo, e agora chegando aqui no centro, o pessoal acolhendo ele. É, já tinha o pessoal aqui da Rua Chique Chique, estava todo esperando ele chegar, viu? A Ângela, a turma toda. Então, muita gente parando com o carro. Teve gente passando com veículos que não podia parar, mas que veio só para ver ele de longe, viu?
1: Pelo menos deu o sinalzinho
2: de luz. Deu o sinal de luz, que não podia descer. Mas é uma grande satisfação receber. A gente caminha com o Valmir desde 2022, da eleição que minha tia Emília Corrêa foi a candidata vice de Valmir. Então, esse grupo político que só cresce, graças a Deus, que realmente, como o próprio Valmir disse a você naquela histórica entrevista, que caminha com Deus e com o povo. E Valmir sabe que em Lagarto pode contar com o nosso apoio, com o apoio de todos que estão aqui, que graças a Deus a gente não tem nenhum tipo de vaidade, prefeitinho. A gente caminha. Eu sou pré-candidato a deputado estadual, como todos sabem. O único pré-candidato de Lagarto hoje que está ao lado desse agrupamento, do Valmir Francisquinho, da Emília, da Priscila, do André Davi, do Eduardo. Então, o agrupamento de todos, o agrupamento do povo, que a gente sente não é da palavra, a gente sente das ruas. A gente sente de Buquim, que a gente foi, a gente sente de Tomado Geru, de Cristinápolis, de Lagarto, dos povoados, da zona urbana. Então, essa caminhada, com certeza, com fé em Deus, será exitosa, porque é o desejo popular.
1: Muito bem. Um abraço. Luísa Ribeiro, minha filha. Chega aqui, senta aqui um minutinho. Cadê o Ícaro? Alguém me traz o Ícaro aí, por favor. Depois eu quero falar com a minha gracinha, minha amigona, gente boa. Luísa Ribeiro, o legado de Rosendo Ribeiro Filho, velho guerreiro ribeirinho, lá em outubro, vai estar à disposição de Valmir Francisquinho?
3: Veja, eu acompanho o Valmir desde a primeira vez que ele foi candidato a governador. E sempre estive ao lado dele e sofri, como ele disse também. Teve muita perseguição, muita mentira, né, Valmir? Mas sempre permaneci ao lado dele. E tenho certeza, se vivo meu pai fosse, ele estava muito feliz com a escolha que eu fiz em estar ao lado de Valmir, porque ele sabe o compromisso que Valmir tem com a população e com o povo. Porque, como ele diz, a gente tem que olhar o que as pessoas fazem para a gente poder julgar e seguir. E eu olhei, eu vi o que Valmir fez em Itabaiana, o que ele construiu lá. E, por isso, eu, desde aquela época, que eu disse, não, é esse que eu quero votar e é esse que eu quero acompanhar. E, desde aquela época que Valmir se lançou candidato, que eu venho junto com o Valmir e vou continuar, porque eu acredito em tudo que ele falou aqui. E sei, Valmir, como é triste quando persegue a gente também. Você sabe,
4: você,
3: né?
4: Você foi vítima.
3: Também.
4: Só porque tirou uma foto comigo, que tinha 2 anos essa foto.
3: Exatamente.
4: Foi vítima, outra vítima também. De agressão, né, verbal, nas redes sociais. Ô, Luiz, eu lembro aqui, viu? Vocês estão ouvindo. Eu vim aqui quando teve aquele episódio com o Valmir, e eu vi uma missa, e Luísa estava na porta. Aí disse, oi, Valmir, tudo bom, prefeito? Tudo bom, Luísa, como vai? Tudo bem? Ela disse, ai, minha mãe, eu ouvi muito falar em você, e ela tinha vontade de lhe conhecer pessoalmente. Você se incomoda de vir aqui, que ela está aqui tomando um cafezinho. Eu fui, entrei na casa dela, tomei um cafezinho, saí, a mãe dela pediu para tirar foto, tirou. 2 anos depois, Luísa foi vítima de uma foto que eu tirei com a mãe de Luísa e Luísa estava próxima. Por este agrupamento que está aí tentando me acusar de misoginia, né? É um negócio estúpido, absurdo isso. Sabe, Luísa me lembrou, estava esquecido de Luísa. Então pronto, pode falar, Luísa.
3: Não, eu me lembro, então eu sei o quanto eu sofri. E por essa razão que eu continuo com o Valmir. E não foi só com essa foto, Valmir. Até hoje, quando eu chego no lugar, o povo diz logo, não, você não é meu amigo, você é amiga de Valmir. Eu disse, é só assim mesmo, dizem comigo. E eu não escondo, porque eu acho que eu tenho essa liberdade. Eu hoje estou como eleitora de Lagarto, apesar de eu ter um histórico político, apesar de eu ter sido deputada, mas eu tenho o meu direito de escolher, como você tem o seu, e qualquer um tem o seu direito de escolher. e eu vou escolher continuar onde eu sempre estive. Porque eu não faço política por oportunidade, eu faço política por vocação, como meu pai disse, para poder ajudar o povo de Lagarto. E eu sei que Valmir eleito vai olhar para Lagarto com o maior carinho que ele pode ter. Até porque essas pessoas daqui, veja, já deu a vitória a ele há 4 anos atrás. E tenho certeza que vai permanecer, porque...

0: Sergipe inteiro em defesa do seu pai, que é pré-candidato ao governo. E você ter defendido o seu pai em Brasília? Me conta aí.
1: Acho que um pouquinho só, né, Valmir Trotsky? A gente carrega o nome de Valmir literalmente nas costas, né? Ícaro de Valmir. Então, a gente está aí sempre à disposição para poder tentar, não só defender a imagem dele, mas para poder, na verdade, falar a verdade. Já que a verdade sempre prevalece, nós sempre trabalhamos. E eu acho que isso é que fica para a população. O trabalho que nós fizemos diante de Itabaiana, que repercutiu em todo o estado de Sergipe, é por isso que o nome de Valmir Fransquinho chegou a ser cotado, por exemplo, a governador em 2022, que teve essa votação expressiva. E, é claro, hoje ele se porta hoje como pré-candidato a governador novamente. E ao lado de outra mulher, quem sabe, viu?
0: Priscila.
1: Nem estão criticando aí agora sobre a fala das mulheres. Inclusive, eu tive agora há pouco com um colega seu aí embaixo que me fez uma pergunta sobre isso também. O doutor Jorge Magalhães acabou de me perguntar ali embaixo sobre isso. E eu explanei da melhor forma possível. Eu acho que Valmir Fransquinho não errou na sua fala. Eles estão tentando criar uma tempestade em copo d'água de dizer que ele fez uma misoginia, que criou uma catástrofe agora contra as mulheres. E não, ele só se expressou da forma que ele fala normalmente. Ele disse, não, minha mulher não quer ser candidata. Ponto. Qual o problema? Aí agora estão querendo criar que não, porque ele falou minha mulher, agora tem um termo de posse da mulher. Não, gente, eu me refiro como minha esposa, minha mulher, minha mãe, meu pai, minha mãe. A gente fala como se fosse meu amigo. Verdade. Então, assim, qual o problema de falar isso também? Agora estão querendo criar o nome de uma mãe de Francisquinho com tudo. Você agora não pode falar nada. Que agora é base de crítica. Mas por que será que esse pessoal todo está criticando o Valmir Fransquinho? Será que tem milhões de motivos envolvidos? Eu não sei.
0: Muito bem. E você tem se destacado muito no Congresso Nacional. A que você atribui essa sua desenvoltura? Chegou um garotão apoiado pelo pai e, de repente, você tem se destacado. A gente tem acompanhado, dirigindo sessões da Câmara, participando de comissões, nos bastidores atuando. É uma grande revelação, viu? Parabéns.
1: Obrigado, prefeitinho. Veja, nós chegamos lá como deputado mais jovem do país, então nós tínhamos que nos portar como um homem de verdade e não como um menino, como muitos queriam me falar de forma pejorativa, como um vereador lá de Itabaiana falava, que ia para Brasília, Luísa, só para jogar videogame. Aí eu comecei a brincar com ele e fiquei agora praticamente brincando justamente. Eu disse, rapaz, eu fui para Brasília jogar videogame. Veja só, nós já trouxemos para Sergipe mais de 240 milhões de reais em emendas parlamentares, através muito do nosso esforço, através da nossa dedicação, através dos ministérios que nós fomos atrás todo santo dia. Logo quando eu entrei na Câmara dos Deputados, nós já criamos uma frente parlamentar em defesa da duplicação da BR-235, entendendo que sim, com a duplicação nós traremos mais renda e mais emprego para o nosso estado. Nós já temos a criação aí, com fé em Deus, de um aeroporto em Itabaiana. Nós queremos construir também uma outra sede do Hospital do Amor, que nem nós temos aqui em Lagarto, lá em Itabaiana, mas claro, de uma forma diferente, já que nós temos o Hospital do Amor voltado para o câncer aqui em Lagarto. Nós queremos fazer um hospital para poder diminuir as filas do USE, por exemplo, diminuir as filas do Hospital Regional de Itabaiana. Nós temos vários projetos para tentar crescer o nosso estado como um todo. E é claro que a gente está se portando como homem em outras situações, como relatando projetos importantes na Câmara dos Deputados, diante das comissões parlamentares, presidindo várias sessões lá no plenário Ulisses Guimarães, presidindo sessões importantes, podendo até mesmo, às vezes, abafar algumas brigas ali que acontecem no plenário. Isso faz parte, é claro, do acaloramento ali das pessoas. E é claro que a gente está sempre se portando da melhor forma possível. Eu sigo o caminho do meu pai, toda a trajetória que ele fez, eu acompanho desde menino, né? Quando eu nasci, ele já era vereador, então eu já nasci ali dentro da política, então não tinha como fugir de estudo. Então, desde quando nasci, sempre vi meu pai fazendo política dessa melhor forma e vou continuar seguindo. Porque se com ele deu certo, por que comigo não daria? E é claro que nós temos ainda um sangue novo, alguns pensamentos novos sendo criados. Fui criado, claro, com a base da tecnologia agora, que na época dele não tinha. Então nós temos alguns pensamentos inovadores também para poder transformar a nossa juventude aí junto com a tecnologia para coisas boas, coisas novas, diante de tudo que vem acontecendo no mundo. Então, estou aí à disposição também para poder receber críticas da melhor forma, críticas construtivas e não críticas pejorativas, para que a gente possa melhorar em si a qualidade de vida do sergipano. Eu sempre vou falar isso, sempre tentando melhorar a qualidade de vida do lagartense, do sergipano, do itabaianense, do agresteiro, de todo mundo. Porque a nossa intenção como político...

0: axila. É justamente melhorar a qualidade de vida e, claro, principalmente do que mais necessita. Porque hoje os ricos já têm a sua vida ali tranquila. E dos que mais necessitam, a gente tem que olhar com carinho, com um olhar diferenciado, justamente porque eles precisam do poder ali do Estado, da mão amiga do Estado. Então é essa a nossa intenção dentro da Câmara dos Deputados, olhar para eles e tentar trazer uma melhor qualidade de vida para todos.
1: Ícaro, muito obrigado, grande abraço, sucesso.
0: Estou querendo Valmir agora, viu? Só dar boa tarde que eu faço o resto.
1: Prometa voltar mais tarde, depois numa outra oportunidade, para a gente conversar com vocês sobre o seu mandato aqui.
0: Vamos, tá sim, senhor. Estou à total disposição, prefeito. Muito obrigado pelo espaço aqui no programa. Quero voltar aqui mais vezes para poder conversar aqui com todo o nosso povo bom do Estado de Sergipe.
1: Valeu, um abraço. Gracinha será a penúltima para que Valmir possa se despedir do povo de Lagarto, quando são precisamente 2 horas e 31 minutos. Minha querida e eterna deputada, amiga Gracinha. Rádio Juventude FM, prefeitinho, boa tarde, amiga.
2: Boa tarde para todos, ouvinte, amigo Valmir, Priscila e todos que aqui estão presentes. Eu quero agradecer a sua amizade.
1: Sei disso.
2: De muitos anos, né? Parabenizar pelo seu trabalho, que acertou no nome FM Juventude, que traz toda notícia boa. Às vezes aparece a ruim, mas você mostra que o lado bom é ali. Então, eu só tenho a dizer que estou com o Valmir desde 2022, né? Na caminhada, não cheguei agora, né? E não podia deixar de ser diferente. Eu tenho um laço em Itabaiana há muitos anos. E nesse laço eu já conhecia Valmir também há muito tempo. Não foi de 2022 para cá na política. Não estou arrependida de estar nessa caminhada, porque a caminhada onde ele trata todas as mulheres bem, graças a Deus, inclusive Gracinha, ele trata bem, a gente tem andado, tem caminhado, porque quem não tem os votos já guardados, né, tem a caminhada. Então, a época de política está pedindo, agora é só pré-candidatura.
1: A sua pré-candidatura? É deputada estadual ou federal? Para que a senhora vai?
2: Ser pré-candidata a deputada federal, né? Mas estou como deputada estadual.
1: Deputada estadual.
2: Que nosso colega de parlamento, Marcos
1: se afastou,
2: né?
1: E a senhora assumiu.
2: E assumi, para muitos foi achar ruim, porque assumi, né? Para meia dúzia, mas graças a Deus o povo é inteligente. Eu dei meu recado, todo mundo me parabenizou.
1: Eu passei. Estou aqui. Reprisei aqui.
2: E eu
1: grande
2: quero lhe
1: parte
2: agradecer
1: dos seus colegas, suas colegas da Assembleia, reconhecendo o seu trabalho e desejando boas-vindas.
2: Graças
1: a Deus. Enquanto apenas um patinho feio da história,
2: graças
1: ele
2: a Deus,
1: criticou.
2: Porque eu fui vice-prefeita 3 vezes na minha cidade, prefeita 2 vezes, assumi o mandato de deputado e agora estou assumindo novamente. Não parei um dia de trabalhar. Ajudo o povo na saúde da minha terra. Sou muito humana, humilde. E graças a Deus, sou Gracinha, Gracinha do povo e Gracinha que só constrói. A amizade, que é o mais importante.
1: Boa sorte, amiga.
2: Que Deus ilumine todos vocês e você
1: amém
2: também, viu? Boa sorte para todos nós.
1: Obrigada, amiga.
2: E muita saúde e muitas
1: e
2: bênçãos.
1: Paz, amém. Valmir de Francisquinho, suas considerações finais para que a gente possa finalizar o programa. Muito obrigado por ter deixado o seu tempo, vindo a Lagarto, conversar com o seu povo, com a nossa gente, mais uma vez, através das ondas sonoras da Rádio Juventude FM. Obrigado, Valmir, por sua presença.
3: Eu quero agradecer a Heraldo de Buquinho, está ali também. Nosso querido Fábio Franco está aqui. Fábio, deputado federal Ica. Nossa querida Priscila Felizola está aqui. Luísa, que me lembrou aqui dos ataques também que ela sofreu desse agrupamento governamental, mandando divulgar as fotos dela, né, naqueles que tem as páginas viva à disposição do sistema. Né? Gracinha também sabe, ela sofreu muito e quero... Muito feliz quando eles colocam e dizem, né? A gente foi enfático na resposta, né? O não que eu dei ali foi que assustou ele, né? Porque nunca tinha tido conversa nenhuma sobre essa situação. A gente já falou de política lá atrás, mas sobre política Itabaiana estava definida, era Marco Oliveira e o deputado federal Ícaro. Né? Caminharemos o agrupamento com o Valmir, com o André Davi, com o Eduardo Amorim, né, com o Ícaro e Marco Oliveira. Certo? Então não tem duas conversas. Então muito obrigado a você, os lagartenses. Quero vir para aqui para trazer propósito.

0: costas, para dizer que nós somos amigos, né, do povo de Lagarto. Eu não vim para aqui atacar políticos de Lagarto, nem ninguém de Lagarto. Eu vim para aqui entrar com as portas abertas, porque Itabaiana está com as portas abertas, né, sempre para atender a todos os lagartenses, seja de qualquer corrente política. Mandar um abraço para o meu amigo Paulinho, do Depósito, que é um itabaianense. Paulinho do Mercadinho.
1: Nossa Senhora da
0: Pedra. Paulinho, um abraço. Deus abençoe. Eu fico muito feliz de ter vindo para aqui construir amigos, né, como fiz Zé Augusto Vieira, né, do Maratá. Um grande abraço. Por onde eu passei, eu fiz amizade. Tá certo? Independente de política partidária. Falei com os dois agrupamentos políticos sempre aqui e nunca tive divergências com nenhum. Que eu sei respeitar, né, as políticas locais. Cada um trata da sua situação. E eu respeito a todos. Tenho um carinho muito grande por todos. Continuarei tendo. A gente sabe quem são os amigos, quem está caminhando, quem está abraçando, quem está lutando, quem está aqui nessa estrada, nesse momento, num momento de dificuldade. Nós tivemos lá atrás mais dificuldade, porque nós tínhamos, parece, 4, 5 prefeitos. Hoje nós temos prefeito de Maite Carmópolis, prefeito de Aracaju, né? Nós temos prefeito de Areia Branca, prefeito Thalisson. Nós adquirimos mais 3 prefeitos. Mas os prefeitos que eu quero é os prefeitos do povo. É o povo que é bom, que é soberano, tá certo? Saberá escolher quem vai administrar o estado de Sergipe pelos próximos 4 anos. Se nos próximos 4 anos as pessoas disserem que não valeu a pena, as pessoas não irão mais depositar o seu voto de confiança, tá certo? De acreditar, né, no político Valmir. Valmir não teve esse sucesso político na vida pública de êxito, né, com mentira, com enganação, com xingamento, com misoginia, né, com discriminação a ninguém, seja de cor, de gênero, de raça, sabe, de nada. Isso não é do feitio de Valmir, nunca fiz e não farei. E deixe minha esposa, eu conversar com ela, tocar, porque ninguém vai atacar pelo defender. Tá bom?
1: Valmir, obrigado, amigo.
0: Tá certo? Obrigado. Que Deus abençoe.
1: Amém.
0: Duas e eu não vou, ó.
1: Sim, pois não.
0: Eu só vou deixar o recado. Eu não vou. Mesmo com esses ataques comigo, eu não atacarei a mulher de vocês, principalmente sua, viu? E você que mandou atacar, que está pagando tudo isso, aí patrocinando tudo isso. Não vou atacar nem a mãe, nem a mulher, nem filha, nem amiga e nem ninguém, porque esse não é o meu feitio, tá certo? O meu feitio é de respeito. Quem você diz que atacou sua mãe, seu pai e sua família, você está hoje ladeado. Veja o que está fazendo para que depois não se arrependa.
1: Muito bem. 2h39, é final de programa, até amanhã, se Deus quiser, ele há de querer. Vamos fazer uma foto aqui com o pré-candidato Valmir. Volto já.

0: Glória a Deus.
1: Quantos aqui precisam do Senhor?
0: Aleluia.
1: Aleluia.
0: E a presença dele não dá.
1: Sem ti não somos nada, Jesus.
0: Aleluia.
1: Oh, Jesus, recebe essa adoração, essa noite.
0: Aleluia.
1: Neste momento.

0: de João, capítulo 15, versículo 5, Jesus disse: eu sou a videira verdadeira, vós sois os ramos. Aquele que está em mim e eu nele, esse dá muito fruto, porque sem mim nada, nada, nada podeis fazer.
1: Nada podeis fazer.
0: Eu não sei como você entrou aqui nessa noite, não sei como você está aqui. Talvez você falasse: Jairo, eu não tenho nada. Mas você tendo ele, você tem tudo, porque ele é suficiente para você. É por isso que o apóstolo Paulo disse em Filipenses 4:13: tudo posso naquele que me fortalece.
1: Ele te fortalece nessa noite.
0: Você pode dizer isso? Levante sua mão e diga: você tudo posso naquele que me fortalece. Não é pela presença, não é por isso aqui, é pela presença dele.
1: Jesus, Jesus.
0: É presença, é presença.

0: Jesus.
1: Quem pode dizer aleluia? Aleluia!
0: Glória!
1: Aleluia!

0: Aleluia, aleluia e aleluia, aleluia.
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3: 14 horas e 59 minutos.
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Pois é, chegando aqui ao vivo aqui na sua Juventude FM, agora marcando 3h11 nesta tarde ensolarada, tarde gostosa, tarde propícia para você ouvir uma boa música, que é aqui na Juventude FM, a rádio mais gostosa da cidade, fazendo a diferença, viu gente? Pois é, um abraço aí para vocês que continuam ouvindo a gente, para vocês que estão ouvindo neste momento através do aplicativo RádiosNet, para vocês que estão ouvindo a gente aí no seu carro. Então, um abraço para vocês e obrigado pela carona que vocês estão dando a gente neste momento, viu? E até às 5 da tarde, vamos com o Forrozão da Juventude. Pois é, são 2 meses, né? O mês que antecede, né? Que é o mês de maio, antecede aí o mês junino, que é o junho. E a gente tá aí, ó, forrozão o mês inteiro de maio e depois junho, né? É verdade. O povo aqui gosta de forró, o povo da região gosta de forró. Então, se vocês gostam de forró, então tome forró no rádio do povo. Gente, eu sou Isaú Monteiro, de agora até às 5 da tarde, contigo ao vivo, aqui nos estúdios da Juventude, pra você que gosta da boa música.

pensamento. Pois é, agora marcando 3h22 aqui na sua Juventude FM. Até as 5 da tarde, o forrozão da juventude. E pra você que tá de bem com a vida, onde quer que você esteja, o nosso abraço, o nosso muito obrigado. É só forró, menino!

Pois é, de volta aqui na sua juventude, agora marcando 3h26. Um abraço para a garotinha que hoje está completando 10 aninhos. É a nossa amiguinha Sofia, completando 10 aninhos. Ela é sobrinha do meu amigo Zé Dinô, lá da Rua da Jaqueira, né? Pois é, a mamãe da Sofia é vendedora de pastel ali na praça, pelo menos hora, né? Todas as tardes ali. Valeu, Sofia. Parabéns, muitos anos de vida. E o meu amigo Zé Dinô, que com alegria ligou pra gente, pedindo para que nós falássemos aí na sobrinha dele. Parabéns, Sofia! Pois é, gente, até as 5 da tarde, viu? Até quarta-feira. Deixa eu ver aqui. Até dia 13. Dia 13 é quando, hein? Hoje são 11, amanhã 12. Então, quarta-feira. Quarta-feira é dia 13, né? Então, o programa vai ficar até as 5 horas. Até quarta-feira. Na quinta-feira já é normal, viu? Até as 18 horas. Tá bom? Porque tem o forró. Aliás, tem o esporte, né? Que fica de 5 às 6. Só até também quarta-feira. Na quinta-feira o esporte já volta para 7 da noite. É que aí termina, né? Os novenários lá de Nossa Senhora de Fátima, né? Ah, tá transmitindo. Viu, gente? 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Um abraço aí para todos que ouvem a gente lá na Colônia 13 através do aplicativo Rádios Net.

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3: Pois é, na sua segunda-feira gostosa, hoje dia 11 de maio. É, maio também é mês de festa, viu, gente? Vem aí a pegada do Mastro, vem aí o forrozão do Hamilton Prata, né? Forró do Mastro também. Vem muita coisa boa neste mês de junho, viu? Pois é. Aliás, mês de junho não, mês de maio. E junho também. Maio antecede junho, né? É um mês que diz assim, oi, gente, ó, junho tá chegando, viu? Maio avisa, certo? Pois é, deixa eu conversar aqui com meu amigo Messias da churrasqueira. Fala, Messias!
4: Boa tarde, meu amigo Isaú Monteiro. Hoje gostaria de ouvir a música de Walter Nogueira. Sim. Aquela farinha na feira é como mulher. Procura, não acha do jeito que quer.
3: É.
4: Ofereço aí a todos os seus ouvintes.
3: Sim.
4: E a todos aí da rádio. Valeu, Isaú Monteiro. Boa tarde.
3: Tá certo, Messias. Tá, ele quer a música do Lagartense, né? Walter Nogueira. Irmão do Branco, né? Irmão do Valdir. Irmão do Janjão também, viu? É, pois é. E o Filhote, o que é que o Filhote quer também nesta tarde? Fala, Filhote.
5: Boa tarde, Filhote. Aqui é Genivaldo Mecânico do bairro Aldemar de Carvalho, meu irmão.
3: Fala à vontade.
5: Como é que tá, Isaú Monteiro?
3: Tudo bem, meu irmão.
5: Aí das antigas.
3: Isso.
5: Parceirão aí, amizade sadia.
3: Isso.
5: É, a música de hoje, eu quero que você toque uma de forró maior aí, das primeiras, antiga mesmo. Ofereço para Dolores, Adilson, Bicho do Mato, Cleonice lá em Itabaiana, né? A Dona Helena aqui no Loyola 2, a seu Zé aí que não perde um programa seu, né? Tá ligadinho uma hora dessa na juventude.
3: Sim.
5: E aí, seu Zé, foi um prazer conhecer o senhor e foi um prazer de conhecer a Dona Helena. E o recadinho da tarde é, tem pessoas, cara, que eu acho incrível, que só vive a vida a reclamar.
3: É.
5: Vamos supor que ela tenha 99 problemas. Mas aí onde cai a parábola e a questão. Mas imagine você, se você perder a saúde, aí é que você vai ter um problema. Os 99 para resolver fica difícil.
3: Verdade.
5: Então vai, o recado da tarde é simples. E outra coisa, o avião passa direto, ninguém presta atenção quase. Quando cai, vira notícia.
3: É verdade.
5: A mesma coisa é o ser humano. O ser humano, quando está decolando na profissão, fazendo sucesso uma coisa e outra, praticamente ninguém dá um elogio. Agora, quando ele cai, a sociedade praticamente cai toda em peso para falar do pinhão.
3: É verdade.
5: É isso aí, meu irmão. Fé em Deus, paz no coração, prosperidade. Andar sempre com dignidade, porque Deus, eu não canso de propagar o nome do Senhor. Deus é Pai, é orientador, Pai é a gasolina, é os olhos que a gente enxergamos, Filhote. E é isso aí, Deus dê uma boa tarde, meu irmão.
3: Valeu, Pai, valeu. É, ele cheio de... Eu gosto dele porque ele tem sempre uma palavra assim, diferente, a palavra amiga, né? Sempre alguma coisa assim. Filhote, não esqueça que o pobre é tão de azar que quando Deus dá farinha, o diabo carrega o saco, viu, meu filho? O pobre, quando encontra um ovo, pode ter certeza que o danado tá gordo. É, velho. Pois é. É vivendo e aprendendo, compadre. Pronto, Messias já falou, Genivaldo já falou. Então daqui a pouquinho os demais vão falar, viu? Certo? Pronto, deixa eu botar logo a música aqui do... Quem pediu essa daqui foi o do Walter Nogueira, foi o Messias. Messias, tu vai ouvir agora, meu filho.

0: isso aí. Robertão, aquele abraço da banda Forró Maior. Demais.
1: E eu sou o craqueado Forró Maior. E você? Tudo a ver.
0: E você tá aí.

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3: Pois é, agora marcando 3h55. Um abraço aí para o meu amigo Cowboy da Gata, que tá ligadinho, né? Ele que tá dando uns paus hoje aí, legal. Então, valeu, Cowboy, um abraço, tudo de bom. E por falar no Cowboy da Gata, no próximo domingo, dia 17, tem Domingão dos Tops. É, pois é, tem o Zelador Apaixonado, Anderson Santana. É, essa festa começa às 15h, viu, gente? Domingão dos Tops. No Rancho Cowboy da Gata, próximo domingo, dia 17, tá bom? Valeu, Cowboy, um abraço pra você. Agora tem o meu amigo, o Tico do Jardim, o filho da Madame Anália, né? Ô, Tico, meu filho, um abraço pra você, viu? Falei em vocês há poucos instantes, em você e sua mamãe. Espero que vocês estejam bem, certo? Se quiser ligar, mandar o seu áudio, pode mandar, meu filho. Mande que eu te boto no ar, viu? Você sabe disso. Ok, então um abraço também pra você que ouve a gente sempre. Para você que está fora de Lagarto, está em outra cidade, ouvindo a gente através do aplicativo Rádio Net, um abraço, muito obrigado, tá certo? Valeu? Então vamos lá.

0: mandou a sua mensagem, então vamos colocar o Tico no aqui. Ele é bom, né? Ele é ótimo. Quando a gente fala, ele já manda logo. Fala, Tico!
1: Passou aqui, né? E hoje estou triste.
0: O que foi, meu filho?
1: Fico alegre muito ontem e hoje fiquei triste. Porque a minha sobrinha, a bisneta de minha mãe, Madama Naya, está entubada aqui em Lagarto, no Hospital de Lagarto. Tá? Espera, dentro de 1h da manhã, espera ter uma
0: melhora.
1: Vaga no ITI, em Aracaju, e até nesse momento não conseguiu. Será que nossos políticos, nossos deputados federais, nosso governador Fábio Tirielli, será que não vamos conseguir essa vaga dessa criança? Será?
0: Pois é.
1: Onde é que estão nossos políticos?
0: Então, ô Zé, então faz o seguinte, você ligue, né, já que você tem um conhecimento danado de grande, entendeu? Então você ligue para os políticos, seja ele que lado for, entendeu? Não importa, eu acho que o importante agora é a saúde da sua sobrinha. Então você pode ligar para um, pode ligar para outro, pode ligar para B, para A, para PL, para PT, para... Tá entendendo? Eu acho que esse momento é o momento de você ligar para todo mundo, porque aí, quem sabe, dentre todos aí, um não vai ter um coração bom para pedir para transferir aí o seu sobrinho, né? Ou é sua sobrinha, não sei. Vamos torcer, pedir a Deus que alguém venha se comover, né, com esse problema e te ajudar e ajudar também quem está precisando, viu, Zé? Tá certo?
1: Pelo amor de Padre Marcelo Rossi, tudo é do Pai, eu tenho fé, que eu tenho certeza.
0: Fé em
1: Jesus
0: Deus.
1: E nosso Pai Eterno vai curar e vai tirar, vai abençoar e vai abrandar um coração e achar uma vaga ITI para minha sobrinha. Eu peço a todos os meus amigos, vamos orar para minha sobrinha? Em nome da minha mãe, Madama Nália, estamos pedindo toda oração a todos vocês, Lagartense. Vamos orar para esse anjinho?
0: Verdade, Zé. É como eu estou dizendo, ligue, entendeu? Aí você pode ligar para todo mundo. Neste momento não tem negócio de campo de partido nem. Liga para todo mundo aí. Liga, eu ligaria, no seu caso eu ligaria. E eu tenho certeza que você vai fazer isso também. Viu, Zé? Um abraço para você, meu filho. Vamos torcer aí pela saúde da sua sobrinha. Viu, meu filho? Tá certo? Pois é, um abraço também para o meu compadre Rogério, que está em sintonia, né? Tá ligadinho aqui. Pois é, olha, tristeza é uma coisa que tá sempre caminhando junto com alegria, viu? Aí a gente tem alegria num dia, no outro dia tá triste. É, pois é, de ontem pra cá mesmo, a tristeza é danada. Já perdi dois amigos, né? Meu amigo negro, velho, né? Velhinho. Velhinho da bateria, baterista, né? O filho do finado Bel. É. E também o Dida, né? O Dida... que a gente chamava de Mestre Dida, né? Pois é. Para muitos do passado era o homem da oficina, né? Dida da oficina. Aí depois ele deixou de trabalhar em oficina. Aí ficou aposentado e sempre visitando os amigos, né? Contando piadas, anedotas. De ontem para cá veio a falecer. Que Deus bote a alma do Dida em bom lugar e também do meu amigo velhinho, viu? Pois é. 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

0: 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Pois é, minha amiga Helena, eu vou te atender daqui a pouco, danada. Helena tá danadinha ligando ali. Helena, daqui a pouco eu lhe atendo, viu, mulher?
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2: 16 horas e 2 minutos.
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0: Muito bem, agora marcando 4h13 aqui na sua Juventude FM. Helena já tá ligando, ô Helena danada, Helena já tá ligando. Helena danadinha, você não perde tempo, né, Helena? Boa tarde, Helena! Helena?
1: Boa tarde, meu filho, você tá bem?
0: Você tem o dedo ligeiro, né, mulher?
1: É ligeiro. Assim
0: que entra o furo musical, tu já tá ligando. É um dedinho ligeiro da peste, entendeu?
1: Meu filho, você tá bem?
0: Eu tô bem, e você, mulher?
1: Estamos tudo bem, em nome de Jesus, meu filho.
0: Em nome de Jesus.
1: Mas já ouvi falando aí, não sei quem, da oficina. Quem foi que morreu da oficina?
0: Foi Dida, rapaz, que era Dida, um magrinho, lembra? Marido da Idê.
1: Mestre Dida.
0: Mestre Dida, lembra? Marido... Pronto, marido de A&D da loja, Lauderino Freire, lembra?
1: É meu compadre, é padrinho de minha neta.
0: Pois é, então ele veio a falecer ontem à noite, viu? Certo?
1: Mas ela se enterrou.
0: Hein?
1: Se enterrou.
0: Helena, eu não sei se o sepultamento, acho que vai ser agora, viu? Hoje à tarde, entendeu? Tá certo?
1: Meu menino, rapaz, mora em Aparecida, olha.
0: É, né? Pronto. Aí você agora dá notícia a ele, viu? Tá bom? Infelizmente ele veio a falecer, tá bom? Tá certo, Helena? Mas me diga aí, é alegria com tristeza, minha filha? Não tem jeito. A gente tá sempre convivendo com essas duas coisas, alegria, tristeza e assim vai, né?
1: Tá certo.
0: Diga aí uma música boa, vá. Agora é hora de alegria, vá. Diga aí qual é a música, vá.
1: Eu já não quero música, não.
0: Pronto, então. No lugar da música, no lugar da música, faça uma oração, tá certo? Pra alma dele, tá bom?
1: Deus te abençoe, minha filha.
0: Amém, amém, amém, amém. Um abraço pra você, viu? Tudo de bom pra você. Agora, quem é que tá no outro telefone aqui? Deixa eu dar uma olhadinha. Helena já foi, né, Helena? Helena, vai rezar agora, vai, minha filha. Pega aí o rosário e mete bronca aí, tá certo? É a Josefa. A Josefa só quer desejar aí uma ótima semana, né, Josefa?
2: Boa tarde, meu amigo Isau Monteiro, aqui é José. Que Deus abençoe a sua semana.
0: Obrigado.
2: Deus abençoe os teus ouvintes, meus companheiros da Juventude FM. Um abraço.
0: Certo, minha linda. Tá certo. Um beijão no seu coração, viu? Tudo de bom. Quem é que vai falar agora nesse outro telefone aqui? Pois é, aqui os ouvintes mandam, pedem, mandam, falam, não é isso? Ah, agora é meu compadre Rogério, compadre que faz todas as tardes uma visita aí, o pessoal, o Sebastião, o Nivaldo, Luiz, né, conhecido como Magazine Luiza, né? Fala aí, compadre.
3: Boa tarde, meu compadre.
0: Fala.
3: Compadre, nós estamos aqui na Casa Ideal, aqui, manda uma música aqui para Nivaldo, Luiz Enfermeiro, o Lulu.
0: Lulu.
3: Bastião das Meninas.
0: Vixe.

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1: Manda aqui um alô aqui pra gente aqui. Bota uma música aí de.
0: De quem?
1: Zetinha.
0: Zetinha. Olha. Zetinha.
2: Senta para a sua mesa.
0: Certo, então vamos lá. Cadê a música do Zetinha? Tá aqui, ó. Eu só gosto de namorar agarradinho. Cadê?

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0: 4h28. É o Forrozão da Juventude, hoje até 5 da tarde, viu? Hoje e até quarta-feira, porque quinta-feira a gente já tá aí normal, viu? É das 3 às 6, ou seja, das 15 às 18. Até dia 12 a gente vai ficar até 5, em virtude aí dos novenários, né? Em louvor à Nossa Senhora de Fátima, do Loyola, que a rádio tá transmitindo 7 da noite. Aí o programa do esporte, que seria 7, aí tá chegando agora às 5 horas. Mas isso até quarta-feira. Quinta-feira, tudo volta à normalidade, viu? Pois é, tô vendo aqui um vídeo, né? Aí na Casa Ideal, com o padre Rogério, com o Luiz, enfermeiro. Tem o Mundinho. Tem outros caras aí, tem Sebastião. Pois é. Estão fazendo o Luiz confessar o que fez e o que não fez. Ô Luiz, que essa turma aí é danada, viu? Esse é meu amigo Luiz, é enfermeiro aí. Chegou chegando, tá aí, ó. Tá passando por uma sabatina aí. Valeu, gente. 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Coisa bonita pra Lagarto aí.
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10: Pois é, de volta aqui a sua Juventude FM na sua tarde de segunda-feira. Todo mundo com a preguiça desgraçada aí, né? Todo mundo tomou todas no sábado, tomou todas ontem. Aí chega na segunda-feira abrindo aquele bocão toda hora. Quando senta, aí já pinta o sono, né? Tem gente que, quando o patrão não é muito ligado, né, na malandragem, o cara vai lá, vai ao banheiro, dá uma que tá aí, que vai dar uma borrada, vai ao banheiro, daqui a pouco... Aí começa a dormir lá dentro mesmo do banheiro, já tá de bode mesmo, né? Aí chega lá, meu irmão, aí fica lá, roncando. Quando alguém dá vontade de ir ao banheiro, quando chega lá, bate na porta e toca, toca, toca, aí o cara acorda. Ainda diz, ô, velho, tava aqui dando cochilo aí. É, velho. Pois é, malandro é malandro, mané é mané. Bolso do otário nasceu nas costas de boca para baixo. Muito bem, então agora marcando 4h41. Um abraço aí, meu amigo Pedrinho. 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Tô lhe dizendo. Pois é, agora vamos de forró? Vamos de forró. Forró do... Vamos lá. Não, nesse aqui não, rapaz. Esse aqui, ó. Pronto, vamos aqui. É a música... Ah, essa aqui é para o meu amigo. Aqui é para o meu amigo Cowboy da Gata, viu? Vai ter festa domingo lá em Cowboy, viu? Começa 3 da tarde, mas a raça começa a beber 7 da manhã aí. E...

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1: Tudo bem, agora marcando 4h56, faltam 4 minutos para as 5 da tarde. Daqui a pouquinho tem o nosso amigo Irã Chaves com o esporte, né? Até quarta-feira, o esporte será às 5 da tarde. Quinta-feira por diante, aí tudo volta ao normal. O programa será até às 18 horas, viu? Aí o esporte volta para as 7 da noite. Gente, um abraço aí para a nossa amiguinha Regilene lá na Pururuca, tá ouvindo a gente, né? Tá com o radinho ligado, viu? E lá não é Rádios Net, não. Lá é daqui pra lá mesmo, né? Ondas sonoras aí. Tá certo? Um abraço pra Regilene. E para o maridão dela que vende aqui na feira, né? Vende abacate, vende folhas, né? Coentro, cebolinha, essas coisas que eu dizer. Um abraço, viu, Regilene? Um abraço aí pros seus filhos também. 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Gente, agora faltando 30 segundos para as 18 horas, não, para as 17 horas. Cadê aqui, velho? Pronto, vou botar aqui logo, dá certo? Então, um abraço para todo mundo, eu estou de volta amanhã, 3 da tarde, com mais um programa Forrozão da Juventude. Música.

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2: 17 horas.
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1: 5:13 em Lagarto, 17:13 na cidade de Lagarto. Está no ar o programa Esporte para Todos, o seu programa esportivo da cidade de Lagarto e do interior e de toda a região centro-sul do estado. Está ligado na Juventude FM 104.9. Comando geral é de Aluís Andrade, o prefeitinho, modulando para Lagarto, Sergipe, Brasil e Mundo, Jailton Silva. Vamos com as manchetes de hoje.
2: O negócio é deixar rolar.
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1: 5:14 em Lagarto. Associação Desportiva Confiança, SAF, perde mais uma no Campeonato Brasileiro da Série C e demite o técnico do Confiança. Itabaiana, no estádio Etelvino Mendonça, não vence, mas também não perde na estreia do novo técnico. Empata em 0-0 com Floresta. Já o Lagarto Futebol Clube, depois de 6 rodadas, consegue empatar e não tomar gol, né? Mas consegue um ponto muito importante na tabela de classificação. Lagarto Futebol Clube, que agora tem um clássico contra o Sergipe, clássico do estado, aqui no estádio Paulo Barreto de Menezes. Sergipe vence o Retrô e é líder do grupo A9 e já garante classificação na próxima fase da quarta divisão do Campeonato Brasileiro.
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1: 5:16 em Lagarto, hoje, segunda-feira, dia 11, né? Dia 11 de maio do ano 2026. Boa tarde a todos, boa tarde a todas, que sempre está ligado na 104.9 Juventude FM de Lagarto, aqui conosco no programa Esporte para Todos. Você também que sempre acompanha aí pela Rádio Net, pelo Facebook, pelo YouTube, Instagram e sempre de raidinho ligado aqui na melhor, aqui na Juventude FM 104.9. Ligue e participe, mande sua mensagem, mande seu áudio para o número 999782763 ou 999265365 e participe. 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

0: 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Um abraço aí ao deputado, o ex-deputado Augusto Bezerra. 5h20. Vamos dar um giro pelo Campeonato Brasileiro da Série A e Série B. Danilo Siqueira. Boa tarde, Danilo.
1: Boa noite para você que está ligado no programa Esporte para Todos desta segunda-feira, 11 de maio, aqui pela Rádio Juventude FM. Pela 15ª rodada do Campeonato Brasileiro Série A, Coritiba e Internacional empataram em 2x2. Fluminense e Vitória também ficaram no 2x2. O Cruzeiro venceu o Bahia por 2x1. Remo e Palmeiras empataram em 1x1. Atlético Mineiro e Botafogo também ficaram no 1x1. 1x1 também para Mirassol e Chapecoense. O Santos ganhou do Bragantino por 2x0. O Corinthians superou o São Paulo por 3x2. O Flamengo bateu o Grêmio por 1x0. E o Vasco derrotou o Atlético Paranaense também por 1x0. Após 15 rodadas, a classificação ficou assim. O Palmeiras segue líder com 34 pontos. O Flamengo está na segunda colocação agora com 30. O Fluminense segue em terceiro com 27. O São Paulo está na quarta posição com 24 pontos, fechando o G4. O Atlético Paranaense é o quinto colocado com 23 pontos. O Bahia é o sexto com 22. O Bragantino está na sétima posição com 20. O Vasco é o oitavo colocado também com 20. O Coritiba é o nono com 20. E o Vitória está na décima posição com 19 pontos. O Cruzeiro é o 11º colocado com 19 pontos. O Botafogo é o 12º com 18. O Atlético Mineiro está na 13ª posição com 18 pontos. O Internacional é o 14º colocado com 18. O Santos é o 15º com 18. E o Corinthians é o 16º colocado com 18 pontos. Na zona de rebaixamento, o Grêmio é o 17º colocado com 17 pontos. O Mirassol tem 13, é o 18º. O Remo é o 19º com 12. E a Chapecoense é a 20ª colocada com 9 pontos ganhos. Pela 8ª rodada do Campeonato Brasileiro Série B, o Goiás venceu o Vila Nova por 1x0. Atlético Clube e Paraná não saíram do 0x0. O Sport superou a Ponte Preta por 3x1. O Atlético Goianiense bateu o Ceará por 1x0. O CRB atropelou o Operário por 3x0. Juventude e Criciúma ficaram no 0x0. O Náutico amassou o América Mineiro por 4x0. Havaí e Fortaleza empataram em 0x0. E o Novo Horizontino derrotou o Botafogo de São Paulo por 1x0. Pela 6ª rodada do Campeonato Brasileiro Série C, Itabaiana e Floresta empataram em 0x0 e o Ituano venceu Confiança por 1x0. E pela 6ª rodada do Campeonato Brasileiro Série D, Serra Branca e Lagarto não saíram do 0x0 e o Sergipe venceu o Retrô por 1x0. Agora o futebol internacional. Pela 36ª rodada do Campeonato Italiano, a Torino venceu a Sassuolo por 2x1, a Udinese bateu o Cagliari por 2x0, a Inter de Milão goleou a Lazio por 3x0, a Juventus ganhou do Lecce por 1x0, o Como superou o Verona por 1x0, a Cremonese amassou o Pisa por 3x0, Fiorentina e Genoa ficaram no 0x0, a Roma triunfou sobre o Parma por 3x2 e a Atalanta venceu o Milan também por 3x2. Pela 36ª rodada da Premier League, Liverpool e Chelsea empataram em 1x1. O Bournemouth venceu o Fulham por 1x0. Sunderland e Manchester United não saíram do 0x0.

0: Brighton atropelou o Wolverhampton por 3-0. O Manchester City amassou o Brentford por 3-0. Nottingham Forest e Newcastle empataram em 1-1. Crystal Palace e Everton ficaram em 2-2. Burnley e Aston Villa também ficaram no 2-2. E o Arsenal superou o West Ham por 1-0. E pela 35ª rodada do Campeonato Espanhol, o Levante venceu o Osasuna por 3-2. Elche e Alavés empataram em 1-1. O Sevilla ganhou do Espanhol por 2-1. O Celta de Vigo superou o Atlético de Madrid por 1-0. Real Sociedad e Real Betis empataram em 2-2. Mallorca e Villarreal ficaram no 1-1. O Valencia bateu o Atlético Clube por 1-0. Real Oviedo e Getafe não saíram do 0-0. E o Barcelona derrotou o Real Madrid por 2-0. Danilo Siqueira para o Esporte para Todos. Uma boa noite para todo mundo e até amanhã.
1: Irã-Chave. 5:24 em Lagarto, em nome do restaurante Colher de Prata. 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Vamos trazer a participação de Genário Santos, lá da Associação Olímpica de Itabaiana, que ele vai trazer as informações, já que o Itabaiana ontem, né, jogou aí no estádio Etelvino Mendonça, né, no sábado, né, no estádio Etelvino Mendonça, e acabou empatando, né, não venceu na estreia do novo técnico, mas também não perdeu, mas é o lanterna ainda, né, do Campeonato Brasileiro da Terceira Divisão. Itabaiana, que recebeu nesta semana aí um ônibus, mas a equipe realmente não vem convencendo o seu torcedor. Ainda na bronca, porque as vitórias não apareceu. Técnico novo, quem sabe no próximo jogo aí, já no comando que ele tem toda semana para trabalhar, possa ser que essas mudanças cheguem de novo, né? E volte a vencer a equipe do Tricolor Serrano. Genário Santos, boa tarde, Genário.
2: O Itabaiana voltou a jogar pela Série C na sua sexta rodada no sábado contra o Floresta no estádio Mendonção e empatou por 0-0 na estreia de Marcelo Chamusca como técnico tricolor. Sérgio Antony ouviu o técnico.
3: Professor, a sua análise dessa primeira partida, sua primeira partida como técnico Itabaiana, o que o senhor observou

0: bons dias de comando de sua parte.
1: Eu acho que o nosso sentimento pós-jogo é de que nós poderíamos, eu acho até que nós merecemos, sair com um resultado melhor. Porque se teve um time hoje, nos 90 minutos, que buscou fazer o gol e vencer, foi o Itabaiana. Não só pelo número de finalizações, pelo número de oportunidades criadas, pelo baixo número de finalizações do adversário. Nosso goleiro praticamente não trabalhou durante o jogo. Nós tivemos muita posse, mas o Floresta é um time muito difícil de você conseguir infiltrar na sua última linha. Não é por acaso que eles têm uma das melhores campanhas jogando como visitante. Então, um dos objetivos, além de vencer, que era o principal, para tirar a gente dessa posição incômoda, era a gente estancar essa sangria de gols sofridos. Eu acho que o 0-0, a gente acaba ficando com esse duplo sentimento. A gente conseguiu ter baliza zero, conseguiu controlar bem o jogo, conseguiu ser superior ao adversário, mas faltou para nós talvez um pouco mais de eficiência nas oportunidades criadas, ser um pouco mais intenso e um pouco mais agudo. Quando a bola entrava nos corredores laterais na última linha, às vezes a gente pisava na bola, a gente podia acelerar, fazer um cruzamento um pouco mais rápido. E a ideia nossa, até pela instalação, era equilibrar um pouco melhor o time, não sofrer muitas transições. Aí seguramos um pouquinho mais os dois volantes de mais organização por trás, mas faltou essa última bola, essa eficiência para que a gente pudesse sair daqui com um sentimento melhor, né?
0: Sim.
1: Sentimento de vitória, com controle de jogo e sem sofrer gols, que era o nosso objetivo. Como nós tivemos apenas 2 dias para trabalhar a equipe, a gente investiu muito em fortalecer o mental dos jogadores, em passar confiança, aumentar essa autoestima deles muito baixa pela sequência de jogos. E o futebol, não existe vara de comando, não existe mágica, né? Existe um processo a ser seguido, que eu acredito que nesse primeiro momento a gente conseguiu um objetivo importante, foi estancar a sangria, como eu falei, e a partir de agora, trabalhar um pouco mais a equipe no aspecto, na fase ofensiva, para que a gente possa criar mais oportunidades, ter mais transições. Talvez a gente jogando contra um adversário que venha mais para o nosso campo jogar, jogue menos no erro, como foi o Floresta, a gente tem até um aproveitamento melhor, o que pode acontecer lá no Scarpelli no próximo final de semana.
2: O Itabaiana volta a jogar no sábado pela Série C às 19h30 no Bruno Scarpelli em Florianópolis contra o time do Figueirense, que ontem venceu o time do Amazonas por 1-0. Amanhã, se Deus nos permitir, mais notícias do Tricolor aqui. Até lá!

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1: 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Genivaldo e Rose, na escuta do programa Esporte para Todos. O Flamengo ganhou. Ele está feliz da vida aí, a família do Genivaldo e Rose. São torcedor do Mengão. Mengão que joga na Bahia. Já recebi um convite para ir assistir Copa do Brasil, já que o Flamengo venceu Vitória dentro do Maracanã, né? E agora joga no Barradão esta semana pela Copa do Brasil. Obrigado aí, Boga. Quem sabe aí, compre meu ingresso aí pela internet. Mas eu tenho que estar aí. Porque agora você tem que mostrar o rosto, né? Para que você compre aí através da internet. Então vou fazer isso aí, viu, Boga? Pra gente assistir esse jogo aí. Agora, pena que eu não vou pra torcida do Mengo. Eu vou pra torcida do Vitória, né? Porque senão o bicho pega.

é de 9 pontos. Não é 6, é 9. Esse confronto é de 9 pontos. Porque o Lagarto teve chance aí, é de 9 pontos. Não é 6, é 9. Esse confronto é de 9 pontos. Porque o Lagarto teve chance aí, é de 9 pontos. Não é 6, é 9. Esse confronto é de 9 pontos. Porque o Lagarto teve chance aí, é de 9 pontos. Não é 6, é 9. Esse confronto é de 9 pontos. Porque o Lagarto teve chance aí,

de 9 pontos. Não é 6, é 9. Esse confronto é de 9 pontos. Porque o Lagarto teve chance aí, né, de 9 pontos. Não é 6, é 9. Esse confronto é de 9 pontos. Porque o Lagarto teve chance aí, né, de 9 pontos. Não é 6, é 9. Esse confronto é de 9 pontos. Porque o Lagarto teve chance aí, né, de 9 pontos. Não é 6, é 9. Esse confronto é de 9 pontos. Porque o Lagarto teve chance aí,

Esse confronto é de 9 pontos. Porque o Lagarto teve chance aí, né, de 9 pontos. Não é 6, é 9. Esse confronto é de 9 pontos. Porque o Lagarto teve chance aí,